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3: Seja bem-vindo à emissão da rádio dos bons velhos tempos. 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Boa noite.

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Madrugadas cheias de grandes músicas que tenho todo o gosto em partilhar consigo.

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4: E assim caminhamos juntos nesta madrugada com muita música. É tão bom ter a sua companhia aí desse lado. Boa noite, seja bem-vindo à Tágide, a Rádio dos Bons Velhos Tempos.

Se só agora chegou à nossa companhia, saiba que já iniciámos a viagem de hoje até às 4 da manhã, aqui na Rádio Tágido. Eu sou o Marco Pereira e faço-lhe companhia, como sempre, todos os dias neste horário. Seja muito bem-vindo.

0: E são assim, cheios de boa música, as madrugadas de fim de semana na Rádio dos Bons Velhos Tempos. www.radiotagido.pt. Boa noite.
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0: Se é a música que procuro ouvir esta noite, deixe-me que lhe diga que, modéstia à parte, preparei para hoje uma grande seleção musical. Está, portanto, no sítio certo para passar uma noite magnífica com músicas extraordinárias. Obrigado por estar connosco.

0: 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Madrugadas cheias de grandes músicas que tenho todo o gosto em partilhar consigo.
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4: www.radiotagide.pt é onde pode ouvir a melhor música de todos os tempos. No início de cada madrugada cabe-me a mim, Marco Pereira, escolher todas as músicas que por aqui vão tocando. Obrigado por me fazer companhia aí desse lado. Deixe-se ficar. Tenha uma boa noite.

0: Um dos maiores prazeres que tenho é poder levar até si as grandes músicas de todos os tempos que só a Tagi lhe dá a ouvir. E eu sei que também gosta. Por isso, fique por aí e faça-me companhia em mais esta madrugada na Rádio dos Bons Velhos Tempos.
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0: E assim acontece nas madrugadas da Tágide, irmos lá atrás no tempo buscar grandes músicas, eu diria até as melhores músicas de sempre. É aqui, na Rádio dos Bons Velhos Tempos, que pode ouvir todas as músicas da sua vida. Eu sou o Marco Pereira e desejo-lhe uma noite fantástica na nossa companhia.
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0: Espero que lhe saiba tão bem assim ouvir as músicas que trouxe para esta noite, como sabe a mim passá-las e ouvi-las aqui deste lado. Foram escolhidas a dedo para lhe fazer a melhor companhia possível. Tenha uma boa noite de trabalho se for o caso, e se não for, bom descanso. Boa noite.

0: É de Abrantes que enviamos recordações musicais para todos os cantos do mundo. Na internet, em radiotagito.pt, pode ouvir todas as músicas da sua vida. A sua ainda não passou hoje? Então continue por aí, pois irá ouvi-la com certeza. Bom dia, boa tarde ou boa noite, dependendo da hora e do local onde nos esteja a ouvir. Seja muito bem-vindo à Rádio Tágido, a rádio dos bons velhos tempos.
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Madrugada adentro, com a melhor música de sempre. É assim na Rádio dos Bons Velhos Tempos, entre a meia-noite e as 4 da manhã. Seja bem-vindo à Tágide.

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5: Já passam 3 minutos das 4 da manhã. Boa noite, seja muito bem-vindo à Tagit. Eu sou Aurélio Luiz e fico consigo durante as próximas 3 horas com uma mão cheia de boa música. Venha daí comigo.

0: Mais uma vez, boa noite. Está com a Rádio dos Bons Velhos Tempos aqui. No final de cada madrugada passo para si muitas daquelas músicas que há tanto tempo já não ouvia na rádio. Eu sou Aurélio Luiz e faço-lhe companhia de segunda à sexta-feira entre as 4 e as 6 da manhã e ao fim de semana. Fico mais uma horinha consigo até às 7.
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0: E é só aqui na Rádio Tágido que consegue ouvir músicas de outros tempos que já não ouvem mais de lado nenhum. Eu trago-lhe todas as noites grandes recordações. Espero que goste. Fique por aí comigo.
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0: E são assim as madrugadas da rádio aqui em radiotágido.pt. Muita música e muitas recordações musicais, como já não houve em mais lado nenhum. Que bom que é recordar. Obrigado por recordar comigo aí desse lado.

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E cá estou eu nesta viagem até às 7 da manhã, aqui na Rádio dos Bons Velhos Tempos. Faça-me companhia, vai ver que vai mesmo valer a pena. Por aqui vão passando todas as músicas da sua vida.

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E porque recordar é viver, vida é coisa que não nos falta por aqui na Rádio dos Bons Velhos Tempos. Todos os dias temos grandes recordações só para si. Fique por aí a recordá-las comigo.

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5: E como sabemos que há portugueses espalhados um pouco por todo o mundo, aqui fica um especial abraço para todos eles. Bom dia, boa tarde ou boa noite, estejam onde estiver.

0: Muitas recordações musicais é o que pode encontrar nas madrugadas da Rádio Tajid, a rádio dos bons velhos tempos. Espero que goste tanto de as ouvir como eu gosto de as passar para si. Tenham uma boa noite.
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0: só agora se ligou connosco? Então deixe-me que lhe diga que chegou ao sítio certo para passar um ótimo fim de semana com grandes músicas e grandes recordações. Eu sou a Aurélia Luiz e fico consigo até às 7 da manhã. Depois vem o Luís Delgado até às 11 e das 11 ao meio-dia estará consigo o grande Paulo Delgado com o Ontem, Hoje e Amanhã. Tudo isto são boas razões para ficar ligado em radiotacito.pt. Tenham uma excelente noite na nossa companhia.
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0: Todas as grandes músicas de sempre passam aqui na tarde de hoje, como sempre, trouxe uma grande seleção musical que espero seja do seu agrado. A intenção é fazer-lhe uma boa companhia e ajudar a que a sua noite seja bem agradável. Obrigado por me fazer companhia aí desse lado.

0: E é só aqui na Tajid que consegue ouvir músicas de outros tempos, que já não ouvem mais lado nenhum. Eu trago-lhe todas as noites grandes recordações. Espero que goste. Fique por aí comigo.
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Entre as 4 e as 7 da manhã, sou eu, Aurelio Luís, quem escolhe todas as músicas que vai ouvindo por aqui. A música da sua vida ainda não passou hoje? Então fique por aí comigo, porque a qualquer momento ela vai passar, de certeza. Tenha uma excelente noite com a Tágite.

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4: Se está a trabalhar, espero que o serviço esteja a correr bem e que as músicas que trouxe para passar hoje sejam uma boa ajuda para que o trabalho corra melhor. Se está a descansar, espero que esteja igualmente a gostar da seleção musical de hoje. Bom trabalho ou bom descanso, se for o caso. Bom dia.

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Juntos neste início de dia aqui na Rádio dos Bons Velhos Tempos, vamos ouvindo e recordando grandes canções e grandes vozes de sempre. Algumas já quase não nos lembrávamos delas. E porque recordar é sempre tão bom, hoje trouxe uma mão cheia de boa música para ouvirmos juntos. Tenham um excelente fim de semana connosco.

0: Já reparou que aqui na Tásia passamos músicas que já não ouvem mais lado nenhum? Isso mesmo que fazemos, vamos lá atrás no tempo buscá-las para que as grandes músicas que nos marcaram a vida não sejam esquecidas. Obrigado por estarem aí connosco, tenham um ótimo dia.
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0: E porque recordar é viver, vida é coisa que não nos falta por aqui na Rádio dos Bons Velhos Tempos. Todos os dias temos grandes recordações só para si. Fico por aí a recordá-las comigo.
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0: E estamos mesmo quase a terminar as 3 horas de hoje, entre as 4 e as 7 da manhã, aqui nas madrugadas da Tágide. Faltam 3 minutos para as 7 da manhã. Por isso, despeço-me com a promessa de voltar amanhã, no horário de sempre, com grandes músicas e grandes recordações. Bom dia e até amanhã.
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4: E é assim que acontece, cheio de boa música ao seu fim de semana na rádio dos bons velhos tempos. www.radiotagit.pt. Muito bom dia, bom fim de semana.

0: Olá, eu sou o Luís Delgado e estou aqui consigo nestas manhãs da rádio. Bom dia, obrigado por estar aí desse lado.
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0: está a ouvir a Tagi da Rádio dos Bons Velhos Tempos, que lhe dá a ouvir as músicas intemporais, daquelas que é sempre tão bom recordar, algumas até com alguma emoção, e é isso que lhe trago todos os dias em radiotagi.pt. Espero que goste. Muito bom dia.
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0: Nas manhãs de fim de semana da Tagi só se ouve grandes recordações. Este fim de semana trago uma mão cheia de boa música para recordarmos juntos. Tenham um muito bom dia.

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Espero que lhe saiba tão bem assim ouvir as músicas que trouxe para esta manhã, como sabe a mim passá-las e ouvi-las aqui deste lado. Foram escolhidas a dedo para lhe fazer a melhor companhia possível.

É ao sabor de grandes músicas que vamos andando nesta manhã, aqui na emissão da Tarde em radiotarde.pt. Tenha um excelente fim de semana, venha daí comigo até às 11 da manhã.

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3: Se só agora se ligou à Rádio Tagente, saiba que eu sou o Luís Delgado e que faço esta viagem consigo neste fim de semana. Uma viagem cheia de grandes músicas que tenho todo o gosto em partilhar consigo.

0: Viva, bom dia. É tão bom saber que está aí desse lado para ouvir todas as músicas que escolhi para passar esta manhã. Espero que goste. Divirta-se.
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0: Olá, seja muito bem-vindo. Eu sou o Luís Delgado e estou consigo na Rádio Tagem, da Rádio dos Bons Velhos Tempos, e espero que esteja a passar um excelente fim de semana.
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0: Seja muito bem-vindo à Rádio dos Bons Velhos Tempos. Sabe que aqui, a qualquer instante, irá de certeza tocar aquela música que gosta tanto e já não ouvi há algum tempo. Só em radiotágide.pt pode ouvir estas recordações.
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Que bom que é recordar grandes músicas e melhor ainda é recordá-las consigo. Muito bom dia, seja muito bem-vindo. Esta é a Tarde, a rádio dos bons velhos tempos.

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0: E cá estou eu novamente a dar-lhe música. Sou o Luís Delgado e espero que goste das músicas que partilho consigo. Muito bom dia.
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0: Informação com a jornalista Patrícia Seixas.
1: Muito bom dia. Tomar regressa às suas origens em dias de recriação histórica, espetáculos, cortejos, música, experiências imersivas e uma renovada Vila Templária. Até domingo, Tomar mergulha na sua história com mais uma edição da Festa Templária, este ano dedicada ao tema 1160, à Fundação do Castelo. Durante estes dias, a cidade evoca o momento fundador que marcou para sempre a sua identidade, convidando o público a viajar até ao século XII e a viver uma experiência imersiva entre cavaleiros, acampamentos, ofícios, música, fogo, cortejos, histórias que atravessaram os séculos. Em 1159, Dom Afonso Henriques doou as terras de Tomar à Ordem dos Templários e no ano seguinte Dom Gualdim Paes iniciou a construção do castelo que viria a tornar-se sede da Ordem em Portugal. É a partir deste momento determinante que se constrói a narrativa da edição de 2026, levando a história para as ruas, praças, monumentos e para a nova Vila Templária instalada no Parque Urbano. Entre tendas, armamentos e demonstrações de combate, os visitantes poderão descobrir os acampamentos templários e conhecer as vivências dos monges cavaleiros da Ordem do Templo. O acampamento sarraceno evoca o legado islâmico, enquanto os ofícios históricos recuperam artes e saberes de outros tempos. A vila integra ainda a Quinta dos Animais, a cetraria e o voo das aves, feira e artesanato, tabernas, refeitório, liça e um vasto programa de animação. Para os visitantes mais novos, o Castelo dos Escudeiros propõe desafios e atividades para os pequenos aspirantes a cavaleiros, com fosso de bolas, paredes escaladas, jogos tradicionais e a possibilidade de experimentar trajes medievais. A oferta infantil inclui ainda um carrossel medieval. Fora do recinto principal, na central elétrica do Complexo Cultural da Levada de Tomar, a Casa da Tortura revela um dos lados mais sombrios da história humana. A exposição reúne 86 instrumentos de tortura, acompanhados por informação, ilustrações e uma experiência complementada por cenografia, sonoplastia e estimulação olfativa. O presidente da Câmara de Abrantes admitiu que o Conselho necessita de mais praias fluviais, mas considerou que a criação de novos espaços balneares na Albufeira do Castelo de Bode enfrenta dificuldades relacionadas com acessos, estacionamento, propriedade privada dos terrenos e condicionantes ambientais. O tema surgiu na reunião do Executivo após o anúncio da abertura da época balnear nas duas praias fluviais do Conselho, Aldeia do Mato e Fontes. O vereador do Chega, Nuno Serras, questionou o presidente sobre a possibilidade de criar novos espaços balneares, defendendo que as atuais praias já se tornam pequenas para tanta afluência.
2: Em relação às praias fluviais, que o Sr. Presidente falou há pouco, que gostaria de ter, de conseguir mais locais para ter mais praias fluviais, por acaso também já tinha sido uma coisa que me tenha passado pela cabeça já várias vezes, porque as duas praias fluviais que temos, que dispomos, da forma como estão a funcionar, já se tornam pequenas para tanta afluência. É assim, os locais, eu até já tinha pensado mais ou menos em três locais, só que voltamos é sempre ao problema que já existe agora, que é as acessibilidades e depois o estacionamento.
1: O presidente da Câmara reconheceu que existem vários locais com potencial para acolher novas praias fluviais, mas salientou que a sua concretização está longe de ser simples. Segundo Manuel Jorge Valamatos, os principais obstáculos prendem-se com a necessidade de garantir acessibilidades, zonas de estacionamento e, em muitos casos, negociar com proprietários privados, uma vez que grande parte dos terrenos junto à Albufeira não pertencem ao município. Além destas limitações, referiu que existem também condicionantes decorrentes das regras de gestão da Albufeira do Castelo de Bode e da localização de alguns dos espaços identificados.
3: E o Sr. Vereador Nuno Serras acabou por dizer, eu tenho aqui três sítios pensados, mas depois como é que se chega lá? Como é que compramos os terrenos, se é possível comprar, se são privados ou não? Como é que se faz o estacionamento? E acabou por responder àquilo que são as nossas grandes questões. E, na verdade, pensar, todos pensamos, executar, não é? É que às vezes é mais difícil. Isto porquê? Porque na verdade nós também temos 5 ou 6 situações pensadas e equacionadas para fazer as respectivas praias. Porque nós sabemos que aquelas duas já são insuficientes e são insuficientes e com outra nuance aqui relevante, que é, de facto temos ali um potencial incrível que tem que ser maximizado. Mas na verdade, pois, quer as limitações das próprias regras da gestão da Albufeira do Castelo de Bode, quer outras questões de acessibilidade ou da própria localização, condiciona muito. É por isso que nem sempre decidimos pelo aquilo que é, que se calhar era até mais indicado, mas é pelo aquilo que é possível.
1: Apesar dos constrangimentos identificados, Manuel Jorge Valamatos reafirmou que continua a trabalhar na possibilidade de ampliar a oferta de praias fluviais, reconhecendo o potencial turístico da Albufeira do Castelo de Bode. Vila Nova da Barquinha prepara-se para receber a primeira edição do Barquinha Tejo Festival, um evento dedicado à música eletrónica que terá lugar no próximo sábado, dia 18 de julho, entre as 5 da tarde e as 4 e meia da manhã, proporcionando mais de 11 horas consecutivas de animação. Promovido pelo município de Vila Nova da Barquinha, o festival apresenta um alinhamento que combina artistas de projeção internacional com talentos nacionais e regionais, reforçando a aposta numa programação diversificada e de elevada qualidade. O Barquinha Tejo Festival pretende assim afirmar-se como um dos principais eventos de verão da região, proporcionando uma experiência num cenário privilegiado junto ao Rio Tejo, reunindo música, ambiente e convívio num espaço pensado para receber público de várias regiões do país. Os bilhetes encontram-se disponíveis através da aplicação Shotgun, sendo ainda possível adquirir entrada no próprio dia à porta do recinto, caso o evento não esgote previamente. Depois do sucesso alcançado na primeira edição, a Neon Walk Solidária está de regresso à Vila de Rei para transformar as ruas da vila num espetáculo de cor, luz e solidariedade. A iniciativa realiza-se na noite de dia 31 de julho e é promovida pelo CLDS 5G Vila Convida, em parceria com o município de Vila de Rei. Com início marcado para as 19h30 no Jardim de Nossa Senhora da Guia, a caminhada promete proporcionar uma experiência onde a atividade física e a animação se unem num curso pensado para todas as idades. Todos os participantes da Neon Walk Solidária irão receber um kit de participação, contribuindo para criar um ambiente repleto de cor e boa disposição ao longo do percurso. A participação faz-se através da entrega de um alimento que será posteriormente encaminhado para instituições e famílias carenciadas do concelho. As inscrições, essas estão a decorrer até ao dia 19 de julho. É tudo quanto a notícias. Continue connosco. Bom dia, bom fim de semana.

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Se a sua vida tem uma música muito especial, pode ter certeza que a qualquer momento a vai ouvir aqui na Tágil. Espero que a playlist que escolhi para esta manhã seja mesmo do seu agrado. Deixe ficar desse lado connosco.

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2: Na Rádio dos Bons Velhos Tempos passam todas as músicas da sua vida. Obrigado por estar aí. Tenha uma excelente manhã.

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3: E assim caminhamos juntos nesta manhã com muita música. É tão bom ter a sua companhia aí desse lado. Bom dia, seja muito bem-vindo à Tágide, a rádio dos bons velhos tempos.

0: estúpido, é? Ó, 31! 31!
1: Presente!
0: Qual presente? Qual carapuça? Pronto é que é?
1: Sim, senhor.
0: Qual é a tua mão direita?
1: A minha mão direita é esta aqui do lado do coração.
0: Não, do lado do coração, qual carapuça? A tua mão direita é esta?
1: Sim, senhor.
0: A esquerda é esta?
1: Sim, senhor.
0: A esquerda é esta?
1: Sim, senhor.
0: E a direita é esta?
1: Sim, senhor.
0: Sim, senhor, sim, senhor. Qual é a tua mão direita, afinal?
1: Oh, se o sargento baralhou-a...
0: Abaralhei. Vá lá para a forma e depois ajusta as contas comigo.
1: Ai,

0: E cá estou eu novamente a dar-lhe música. Sou o Luís Delgado e espero que goste das músicas que partilho consigo. Muito bom dia.
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Tenham um muito bom dia.

0: Informação com a jornalista Patrícia Seixas.
1: Muito bom dia. A PSP tem em curso até ao dia 28 de agosto uma operação nacional para sensibilizar os cidadãos para as regras de porte e uso de armas de fogo e incentivar a sua entrega voluntária. Esta operação pretende aproximar os serviços especializados da PSP dos cidadãos através de ações de sensibilização e policiamento de proximidade, promovendo a regularização da situação legal das armas de fogo e incentivando a sua entrega voluntária quando aplicável, refere numa nota a PSP. A operação Armas em Segurança Tour de Verão 2026 começou a 29 de junho, tem ações agendadas nos distritos de Beja, Bragança, Coimbra, Faro, Guarda, Leiria, Lisboa, Santarém e Setúbal e está a ser desenvolvida através das unidades móveis de atendimento em articulação com autarquias e outras entidades locais. Segundo a Força Policial, nas duas edições anteriores da iniciativa realizadas nos verões de 2024 e 2025, a operação permitiu a entrega voluntária pelos cidadãos à PSP de um total de 361 armas de fogo e 4.253 munições e cartuchos, maioritariamente associadas à prática de caça. A caducidade da licença de porte e uso de arma, o transporte de armas de outros países para Portugal, incluindo para a prática de tiro desportivo e a existência de armas em heranças, são algumas das situações em que é exigida regularização. Foi lançado pela Câmara de Vila Nova da Barquinha o concurso para a empreitada de construção da base de apoio logístico do Médio Tejo, que vai nascer junto ao Comando Subregional da Proteção Civil, instalado em Praia do Ribatejo. O presidente da Câmara, Manuel Morato, esclareceu que o primeiro concurso ficou deserto, mas há interessados na obra.
2: A empreitada da base de apoio logístico, que é para ocorrer no Subcomando Regional do Médio Tejo, foi lançada, teve um único concorrente e que concorreu dentro dos preços, dos prazos, tudo. Apresentou a proposta meia hora depois de fechar o prazo. E o senhor, mas eu não me apercebi. Ou seja, não, é apresentada numa plataforma, está tudo legal, mas não está dentro do prazo, teve que ser invalidada. Tive que trazer aqui a decisão de revogar a decisão de contratar e para não andar a perder mais tempo, autorizei logo a abertura de novo procedimento para que o senhor possa concorrer agora dentro do prazo, que acerte
1: porque
2: o rol.
1: Porque
2: há interesse.
1: Há interesse
2: em continuar e em prosseguir. Inclusive, tivemos a informação de que provavelmente, se calhar, vai ter mais algum constrangimento, em vez de ser só ele, agora vai ter outro.
1: Quais são os valores desta empreitada?
2: Tem 200 e tal mil euros, não tem?
1: Ao fim e ao cabo, vai ser pago por quem?
2: Isto é uma candidatura da CIM de Médio Tejo e que será pago por fundos europeus 85%, os restantes 15% serão pagos pela comunidade em si.
1: A base de apoio logístico vai representar um investimento de 225 mil euros mais IVA, com comparticipação de 85% de fundos comunitários. A Comunidade Intermunicipal do Médio Tejo já publicou o anúncio de procedimento que dá início ao concurso público para a aquisição de 12 tendas táticas multifunções, uma para cada município da região, reforçando a capacidade de resposta da sub-região em cenários de emergência e proteção civil. A iniciativa insere-se na estratégia de reforço dos meios operacionais, desenvolvida em estreita articulação entre a Comunidade Intermunicipal do Médio Tejo e o Comando Subregional de Proteção Civil, conforme explicou o Comandante Subregional David Lobato. Segundo David Lobato, esta aquisição representa mais uma etapa de um plano que tem vindo a reforçar gradualmente os meios disponíveis na região.
3: Portanto, isso mantém-se naquela estratégia de aquisições que a CIM adotou desde o início, aqui, sempre em estreita colaboração com o Comando Subregional. Foram prioridades que nós identificámos. Começámos pelos veículos, como o Jerónimo disse muito bem, com a embarcação, com os equipamentos de proteção individual para todos os corpos bombeiros, e neste momento hoje abriu, efetivamente, o procedimento concursal para aquilo que é a aquisição de 12 tendas táticas. Basicamente é uma tenda, será uma tenda para cada um dos municípios, para uso próprio numa primeira fase, e se houver a necessidade, e quando falo de, as tendas e o seu recheio, quando falo do seu recheio falo iluminação, geradores, climatização, cozinhas, burritos do mato, portanto todas as tendas, quando na sua plenitude de instalação, poderão ter como dormitório para 120 pessoas, Portanto, é isso que vamos, é essa aquisição que está preparada. Basicamente, para se houver uma necessidade de deslocar pessoas por uma qualquer situação, e temos agora muito em voga aquilo que está a acontecer na Venezuela, logicamente, e aquilo que poderá acontecer com o incêndio florestal, temos de deslocar uma aldeia ou duas aldeias, e se não houver numa primeira fase a capacidade de as instalar em habitação, ou em hotéis, ou em residenciais, ou, logicamente, podemos sempre, quando tivermos este equipamento, de estabelecer, leia-se, um acampamento de desalojados, por exemplo.
1: Com este investimento, a Comunidade Intermunicipal do Médio Tejo pretende reforçar a capacidade de resposta dos seus municípios perante situações de emergência, aumentando simultaneamente a cooperação entre autarquias e a partilha de recursos numa lógica de proteção civil integrada. A Biblioteca Municipal José Cardoso Pires, em Vila de Rei, vai organizar a partir das 21 horas do próximo dia 17 de julho a iniciativa Uma Noite na Biblioteca. A ação, que pretende assinalar o Dia Mundial das Bibliotecas, destina-se a crianças e jovens dos 6 aos 14 anos e pretende proporcionar uma noite diferente no meio de livros, sonhos e magia, com os participantes a pernoitarem nas instalações da biblioteca. Ao longo da iniciativa serão desenvolvidas várias atividades lúdicas e pedagógicas de forma a comemorar a data. As crianças e jovens voltarão depois às suas casas pelas 9 da manhã do dia 18 de julho. As inscrições são gratuitas, mas obrigatórias e limitadas. Deverão ser efetuadas até ao dia 13 de julho. Todos os participantes deverão ser portadores de saco-cama e dos respectivos objetos de higiene oral. É tudo quanto a notícias. Continue connosco. Desejo-lhe um bom fim de semana. Tenha um bom dia.

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0: E assim vai acontecendo mais uma manhã com a melhor música de sempre. Mas é assim na Rádio dos Bons Velhos Tempos, todos os dias, 24 horas por dia. Seja muito bem-vindo à Tágede.
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0: Se só agora se ligou connosco, seja muito bem-vindo. Saiba que no início de cada manhã sou eu, Luís Delgado, quem escolhe todas as músicas que vão tocando por aqui. Divirta-se e fique connosco.
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0: Olá, seja muito bem-vindo, eu sou o Luís Delgado e estou consigo na Rádio Tagem da Rádio dos Bons Velhos Tempos e espero que esteja a passar um excelente fim de semana.

É ao sabor de grandes músicas que vamos andando nesta manhã, aqui na emissão da Tágida em radiotágida.pt. Tenha um excelente fim de semana, venha daí comigo até às 11 da manhã.

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dia, sejam bem-vindos à edição de hoje de Para Cá de 80, que já sabem que é uma viagem na máquina do tempo de volta à década dos anos 80, que acontece aos sábados e domingos, entre as 11 e meio-dia, comigo, Quino Oliveira, aqui na Rádio Tágide, a rádio dos bons velhos tempos. E hoje iniciamos com um grupo que deu muito que falar nos anos 80 e que infelizmente perdeu o seu vocalista de uma forma um pouco trágica, dá pelo nome de INXX Michael Hutchins, que tirou a própria vida nos anos 90 num quarto hotel. É realmente algo muito triste, mas este Guns in the Sky pertence ao álbum Kick de 1987, que realmente tem tantos singles e tantos êxitos. Aliás, guardo ainda com muito carinho o meu Kick aqui em casa, porque me custou muito a consegui-lo. Já contei a história algumas vezes, vocês já sabem, não é? Portanto, deixem-se ficar por aí. Hoje vai ser outra vez uma mistura muito maluca, como eu gosto de fazer. Portanto, espero que gostem e que viajem comigo. Até já!

Lucky Star de Madonna, do álbum com o mesmo nome lançado em 83. Começava ali a carreira daquela senhora que todos nós conhecemos, umas vezes incrível, outras vezes controversa, mas a verdade é que Madonna não há forma de conseguir passar à volta de, não é verdade? Depois disso, outro gênio que infelizmente também já partiu, dá com pelo nome de Falco, The Sound of Music, decorreu o ano de 86 e o álbum Emotional. Depois disso, outro grande gênio que infelizmente também já partiu, Michael Jackson, Wanna Be Started Something, do álbum único, já que foi o álbum mais vendido de toda a história da música, Thriller. Michael Jackson, Wanna Be Started Something, é simplesmente incrível. E os Pet Shop Boys, Opportunities, Let's Make Lots of Money. Não sei se lembram-se disto. Eu, por acaso, gosto muito mesmo desta música, daquelas músicas mais gosto dos Pet Shop Boys, do álbum Please, também do ano de 86. E agora, continuemos com um senhor também único.

Tenho certeza que conheceram a grandiosa voz de Rod Stewart com o tema Infatuation. Pertence ao álbum Camouflage. Eu admito, adoro esta música. Há qualquer coisa de especial nisto que eu não sei realmente explicar porque é que eu gosto tanto. Saiu no ano de 84. Depois disso, os Genesis, já sei, há muito tempo, sem Peter Gabriel, com Land of Confusion, o álbum Invisible Touch do ano de 86. Depois disso, um dos manos Gibb, portanto, neste caso o Robin, claro que sabem que havia os Bee Gees, Robin, Morris e Barry Gibb, aqui é realmente Robin, do álbum How Old Are You, e o tema Another Lonely Night in New York. Infelizmente só nos resta o Barry, o Morris e o Robin já partiram, mas a verdade é que tanto como banda como carreiras a solo, estes irmãos deixaram realmente uma marca inconfundível no mundo da música. Não há realmente volta a dar. E estes senhores, que dão pelo nome de A Flock of Seagulls, eu por acaso acho um piadão, desculpem, ao nome de... O nome da banda, A Flock of Seagulls. Acho que está super, super bem conseguido. The Story of a Young Heart e o tema The More You Live, The More You Love. É daquelas boas memórias, mesmo muito boas memórias dos anos 80. Resta-nos ainda algum tempinho. Espero que fiquem por aí e me façam companhia. Até já.

grande tema do Já, por acaso, gosto imenso, que saiu no seu álbum de 86, Scoundrel Days, e infelizmente a notícia da doença de Parkinson no vocalista Morten é realmente aquelas notícias que não queríamos realmente receber, mas é assim, quem está vivo acaba por correr o risco de ter doenças, e muitas delas bastante difíceis de suportar. Depois disso, o grandioso tema Sounds Like a Melody dos Alphaville, do álbum Forever Young, 1984. Minha Nossa Senhora, como é que é possível? Como é que passaram tantos anos? E que saudades. Depois disso, a grande voz dos De Azul, a senhora Alison Moyet, aqui com o tema Invisible, que pertence ao álbum Alf, também de 84. Não é Alf boneco, é sim, realmente, o álbum de Alison Moyet, do ano de 84. Foi mais um para cá de 80. Espero que tenham gostado da minha companhia, das escolhas fins por hoje. Já sabe que isto acontece sempre aos sábados e domingos entre as 11 e meio-dia. Uma viagem na máquina do tempo, de volta à década de 80. E acontece aqui, na Rádio Itagi, da Rádio dos Bons Joelhos. Temos comigo, Kino Oliveira. Espero que fiquem por aí. Hoje despeço-me com algo instrumental. Alton Faltermeyer, Alex F. do filme Beverly Hills Cops, mais conhecido em Portugal pelo Caça Polícias, com o grandioso Eddie Murphy. Aguardo a vossa presença no próximo para cá. Até lá.

0: Informação com a jornalista Patrícia Seixas.
1: Muito bom dia. A Câmara de Abrantes vai avançar com uma intervenção de reparação de um troço da muralha do Jardim do Castelo. A muralha desmoronou com o comboio de tempestades de janeiro deste ano e levou o município na altura a encerrar o jardim. O equipamento reabriu com aquele espaço devidamente sinalizado, mas agora é o município que vai avançar com a recuperação da muralha caída, com informação à CCDR Lisboa e Valdo Tejo, que tem a responsabilidade regional da Direção-Geral do Património. O presidente da Câmara de Abrantes, Manuel Jorge Valamatos, lamentou ainda o tempo que está a demorar a aprovação do sistema de videovigilância, sendo que o Jardim do Castelo é um dos lugares que vai ter esses dispositivos. É um espaço público que, segundo o autarca, tem sofrido mais atos de vandalismo.
2: Sabe que o Jardim do Castelo é, de facto, um espaço do qual nos orgulhamos imenso. Temos tido aqui duas situações diferentes, mas que, de alguma forma, têm também trazido alguns constrangimentos. A depressão Cristina, por um lado, e as chuvas persistentes durante muito tempo, que inclusivamente fez desabar uma parte da muralha, e esse trabalho está a ser feito, porque é um trabalho que tem que ser consertado com a CCDR Lisboa e Valdo Tejo e com todos os especialistas na área da conservação dos monumentos, e este é um monumento de interesse nacional, não é? E que tem essa, digamos, esse registro, e nós estamos a trabalhar para que consigamos desobstruir a via de forma técnica e de forma responsabilizada. Por outro lado, e a depressão Christine deixou outras fragilidades. Depois temos algumas situações de vandalismo que temos anunciado em vários momentos, nomeadamente as casas de banho que são vandalizadas com frequência, os muros que são vandalizados, mas nós queremos, obviamente, repor, digamos, o funcionamento do nosso jardim na sua plenitude o mais rápido possível.
1: Manuel Jorge Valamatos lamenta o tempo de decisão e operacionalização dos sistemas de videovigilância que, disse, vão muito além do razoável. O Museu Ibérico de Arqueologia e Arte de Abrantes vai ter patente a exposição coletiva Espectro, que reúne obras de 11 fotógrafos portugueses de diferentes gerações, estilos e percursos artísticos, numa mostra que vai estar patente até janeiro de 2027. Com a direção editorial de Luís Carvalho, a exposição apresenta trabalhos de António Pedro Ferreira, Cláudia Clemente, Gerard Castelo Lopes, João Cabral, João Mariano, João Miguel Barros, Luís Carvalho, Mara Rodrigues, Nuno Félix da Costa, Paulo Ana Valente Pimentel e Raquel Porto. Segundo o texto curatorial, a mostra procura refletir a diversidade da fotografia portuguesa contemporânea, reunindo autores com abordagens distintas, desde a fotografia documental e o fotojornalismo até práticas mais conceptuais, performativas e experimentais. Através da reunião destes autores, Espectro pretende evidenciar o diálogo entre diferentes gerações e tendências da fotografia portuguesa, apresentando ao público um panorama abrangente da criação fotográfica nacional na atualidade. A exposição Espectro estará patente no Museu Ibérico de Arqueologia e Arte de Abrantes, como disse, até ao dia 10 de janeiro do próximo ano. A Câmara Municipal de Mação fez algumas alterações nos campos de férias, já no campo de férias de verão, mas também já estão pensadas mudanças para as férias de Natal. A vereadora Wanda Serra elencou à Antena Livre algumas das atividades e reforçou a vertente pedagógica.
3: Neste momento fizemos logo uma aposta muito grande a nível educacional. Eu e este executivo tínhamos uma preocupação muito grande, que era o campo de férias. Temos muitos pais que não têm onde deixar as crianças no verão. A resposta existia, mas era muito limitada, e também era inexistente no mês de agosto para o jardim de infância. Então o que fizemos foi alargar este número, porque em vez de um grupo de 25 crianças vão existir dois grupos, e mesmo assim já temos ultrapassado este limite.
4: Havia mais inscrições.
3: A nossa preocupação também aqui é fazer uma discriminação positiva, é garantir que todas as crianças com morada fiscal em Mação e que estudem em Mação sejam prioritárias neste canto de férias, porque temos muitas crianças de outros concelhos a querer vir para o canto de férias em Mação. Obviamente começamos por introduzir pequenas atividades mais aliciantes e pedagógicas durante o campo de férias, porque chegamos em novembro e o campo de férias de dezembro já tivemos algumas alterações no Natal.
1: Isso quer dizer que este verão não vai ser só piscina?
3: Não vai ser só piscina, vai também haver piscina, vão haver saídas, vão haver contactos com outras realidades no nosso concelho, porque muitas crianças não sabem o que é que nós temos, o que é que nós oferecemos, onde é que fica Cardigos, onde é que fica. E então temos aqui uma preocupação, alteramos este projeto pedagógico.
1: Campos de férias em Mação com alterações, uma maior proximidade com o território é um dos objetivos. Os preços dos combustíveis vão mesmo registar um aumento no início da próxima semana, que será mais acentuado no caso do gás óleo. O gás óleo deverá ficar 7 cêntimos mais caro, enquanto o preço da gasolina deverá subir 3 cêntimos, segundo as estimativas provisórias. O preço médio do gás óleo simples está atualmente no 1,79€ por litro, ao passo que a gasolina simples 95 está a custar 1,89€ por litro, isto de acordo com os valores disponibilizados pela Direção Geral de Energia e Geologia no site Preços dos Combustíveis Online. Esta subida dos preços acontece numa altura em que o petróleo tem estado a valorizar nos mercados internacionais. Apesar da subida ao longo da semana, a cotação do barril de Brent para entrega em setembro terminou na quinta-feira no mercado de futuros de Londres em baixa de 2,20% para $76.30. Os receios dos investidores com a inflação e a redução da procura petrolífera predominaram sobre o agravamento da situação militar no Golfo Pérsico. É tudo quanto a notícias. Fique connosco, fique na nossa companhia. Desejo-lhe um bom dia e um bom fim de semana.

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0: Eu sou a Joana Cota e estou consigo nas tardes de sábado em radiotagido.pt. Obrigada por estar aí desse lado.
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0: E se só agora se ligou connosco, seja muito bem-vindo. Saiba que no início de cada tarde de sábado na Tágide, sou eu, Joana Cota, quem escolhe todas as músicas que vão tocando por aqui. Tenha um grande fim de semana com a rádio dos bons velhos tempos.
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0: Entre as 12 e as 15 horas, ofereço-lhe a minha companhia. A minha e a de grandes recordações da música dos bons velhos tempos. Eu sou a Joana Cota e tenho muito gosto em estar aqui na rádio e ter a sua companhia aí desse lado. Estamos ligados por um clique em radiotagido.pt.

0: Olá, seja bem-vindo. Bom fim de semana. Eu sou a Joana Cota e adoro estar consigo na Rádio Tagens, a rádio dos bons velhos tempos. Até às 15 horas, todos os sábados. Bom almoço, se for o caso.
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0: Na Rádio Tagit só se ouvem grandes recordações, 24 horas por dia. Eu sou a Joana Cota e trago duas mãos cheias de boa música para recordarmos juntos. Muito boa tarde e bom fim de semana.
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4: E assim acontece, na Tágid, irmos lá atrás no tempo buscar grandes músicas. Eu direi até as melhores músicas de sempre. É aqui na rádio dos bons velhos tempos que pode ouvir todas as músicas da sua vida. Eu sou a Joana Cota e desejo-lhe uma fantástica tarde na nossa companhia.
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1: Juntos, neste fim de semana, vamos ouvindo as músicas que nos marcaram a vida e que nos fazem recordar outros tempos. E é assim, 24 horas. Por exemplo, de segunda à sexta-feira, o Carlos Aparício está nas manhãs da Tágid com o seu 9 e picos. Não deixo de ouvir. Muito boa tarde e bom fim de semana.
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0: dos maiores prazeres que tenho é poder levar até si as grandes músicas de todos os tempos que só a Tagi lhe dá a ouvir. E eu sei que também gosta. Por isso, fique por aí e faça-me companhia esta tarde na rádio dos bons velhos tempos.
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0: 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É aqui que pode ouvir todos os dias, a qualquer hora, aquelas músicas que nos transportam até outros tempos. Faça-me companhia. É bom saber que está aí, seja lá em que cantinho do mundo for.
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Seja muito bem-vindo a esta emissão de sábado em radiotagido.pt. Eu sou a Joana Cota e tenho muito gosto em fazer-lhe companhia. Fique por aí comigo, é bom saber que está ligado connosco.

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Entre as 12 e as 15 horas, aos sábados, sou eu, Joana Cota, quem lhe dá a ouvir as músicas da sua vida. Aqui na Tágid, a rádio dos bons velhos tempos. Seja muito bem-vindo. É muito bom saber que está por aí. Bom fim de semana!

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5: 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No início de cada tarde de sábado, cabe-me a mim, Joana Cota, escolher todas as músicas que por aqui vão-me tocando. Obrigada por me fazer companhia aí desse lado. Deixe-se ficar.
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0: 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E saiba que gosto muito de si, que está aí desse lado.

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Agora, se você for leão, carneiro ou sagitário, aí você é fogo, menino. Possui a força, o poder. Por essas e outras razões é que eu me prendo inteiramente a você. 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

0: 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Bom dia, boa tarde ou boa noite, dependendo da hora e do local onde nos esteja a ouvir. 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

0: E assim vai acontecendo mais uma tarde, com a melhor música de sempre. É assim na Rádio dos Bons Velhos Tempos. Seja muito bem-vindo à Tágid.
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4: Boa tarde e bom fim de semana. Esta é a Rádio Target, a rádio dos Bons Velhos Tempos. Aqui só passa as suas músicas favoritas, mesmo aquelas que já não se lembrava.

Aposto que estas músicas já não as ouvia há muito tempo na rádio, certo? Tenho muitas mais preparadas para si neste sábado. Eu sou o Ricardo Silva, desejo-lhe um excelente fim de semana com a rádio dos bons velhos tempos.

0: que bem que sabe poder partilhar consigo estas grandes músicas. Fazem-nos recordar tanta coisa e já dizia o poeta que recordar é viver. Por isso mesmo, venha viver com mais música que já preparei para si na Rádio Tágide. Bom fim de semana com a Rádio dos Bons Velhos Tempos.
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0: Para todo o mundo, em radiotagida.pt, a rádio dos bons velhos tempos traz-lhe músicas intemporais. Reservei para si mais música para ouvir neste sábado, que de certo vai gostar. Obrigado por estar desse lado e bom fim de semana.
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6: Que bem que sabe ouvir estas músicas, não é? É muito bom saber que está desse lado comigo em radiotagem.pt, a rádio dos bons velhos tempos. Bom fim de semana!

0: Tenho a melhor música preparada para si nesta tarde de sábado. Espero que esteja a passar um ótimo fim de semana com a Rádio dos Bons Velhos Tempos em radiotargit.pt.
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0: E assim vai passando a sua tarde de sábado ao som das melhores músicas que escolhi só para si. Muito obrigado por estar ligado em radiotarget.pt, a rádio dos bons velhos tempos.
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0: Todas as músicas que pensava que já não tocavam na rádio, tocam aqui. Recordar bons velhos tempos com a Rádio Target. Aproveite da melhor maneira esta tarde de sábado e já agora um bom fim de semana.

0: Boa tarde e bom fim de semana com a Rádio dos Bons Velhos Tempos. Tenho para si mais música, só para si nesta tarde de sábado, daquelas que já não ouvi há muito tempo e que bem que sabe ouvi-las, não é? Obrigado por estar desse lado em radiotargida.pt.
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0: Boa tarde, bom fim de semana com a Rádio dos Bons Velhos Tempos. Eu sou o Ricardo Silva, estou consigo aqui na Rádio Target com a melhor música selecionada exclusivamente para si. Seja muito bem-vindo.
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estamos então para mais um ponto de encontro. Obrigada por já estar à nossa espera. É sempre muito bom saber que prefere este programa para lhe fazer companhia ao fim de semana. Então, vamos juntinhos durante 2 horas. O tempo vai passar a correr, mas vale a pena estar consigo. Guardo

0: coisa.
1: Como sabes, este ponto de encontro é recheado com muitas rubricas. E hoje, claro que não podia deixar de ser, teremos a primeira, a de hipnoterapia com o Dr. Jorge Cosme.
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1: Ora bem, já cá temos o Dr. Jorge Cosme, que passa a cumprimentar. Seja muito bem-vindo, doutor. Espero que esteja bem disposto. E vamos então a uma pergunta. Autoridades fecharam lares no Norte devido aos idosos terem sido maltratados em diversas circunstâncias.
2: Certo.
1: Isto não devia acontecer de forma nenhuma, não é? Muito menos a instituições que acomodam pessoas de idade deviam ser mais acarinhados. O que eu pergunto, doutor, o que é que a hipnose pode fazer ou como é que a hipnose vê estes casos que cada vez são mais usuais?
2: Olha, antes de mais nada, Helena, agradeço-lhe o seu cumprimento e retribuo, espero que também esteja bem.
1: Estou ótimo. Ainda bem.
2: No fundo, aquilo que me apraz dizer em relação a esta situação é que isto entristece-me um pouco, porque isto, para além de ser visto, digamos, como um negócio, digamos assim, porque repare que estas empresas ou estas pessoas que exploravam estas casas, no fundo eles recebiam dinheiro do Estado, não é? Para terem as pessoas lá. O que temos que retirar deste tipo de situação, para já, é que este caso revela uma verdade que cada vez mais a gente, infelizmente, tem conhecimentos sobre até onde é que certos seres humanos são capazes de chegar, não é? Há tempos também falámos, lembra-se daqueles meninos. Este caso, digamos, não é menos cabroso, na minha opinião, do que realmente o que aconteceu àquelas crianças. Só que neste caso, repare, também são pessoas que estão fragilizadas, são pessoas que estão praticamente à mercê deste tipo de pessoas, não é? E quando a Helena me pede para eu ver isto sob um ponto de vista daquilo que a hipnose poderia fazer em termos de intervenção, digamos que, para já, eu acho que essa intervenção deveria ser muito mais alargada ao Estado, às leis, serem muito mais incisivas sobre este tipo de acontecimentos. E por outro lado, para já, as pessoas que exploram isto, elas, nós temos que nos aperceber quais são os comportamentos que estas pessoas têm, que estão associados a traços antissociais e o maior risco de agressividade também contra, digamos, as pessoas que estão ali indefesas, porque tratar mal pessoas em posição de vulnerabilidade, Helena, ou pessoas esta gente considera como inferiores e que são humilhadas no seu dia-a-dia, maltratadas, costuma revelar, digamos, muito sobre o caráter destas pessoas. Ou seja, eu penso, na minha opinião, como é óbvio, deveriam ser fortemente punidas para que servissem também de exemplo para casos destes não se repetirem. Aquilo onde a hipnose deveria talvez incidir ao nível terapêutico seria fazer uma análise ou uma abordagem aos trabalhadores, porque os trabalhadores no fundo estavam também pressionados para poderem fazer este tipo de monstruosidades, não vamos falar em tarefas, não é? E isto, digamos que...
1: Mas o doutor acha que as pessoas acabam por ser manipuladas, as pessoas que lá estão a trabalhar acabam por ser manipuladas para tratarem os utentes mal?
2: Helena, nós temos que ver, digamos, isto como um todo. As pessoas, muitas vezes, elas entram para lá e aquilo é o ganha-pão, e hoje em dia arranjar um emprego noutro local muitas vezes não é fácil. Eu por acaso até conheço uma profissional nesta área que estava realmente num lar que tinha, digamos, alguns comportamentos abusivos e digamos, soltando um pouco as regras, e ela por ela própria teve a capacidade de se autodespedir, vamos falar assim, porque ela diz que não conseguia pactuar com este tipo, digamos, de situações. Uhum. Agora, nós temos que perceber, e é isso que o trabalho da hipnose, ou o trabalho, digamos, da psicologia, até abordarem precisamente se essas pessoas que foram para lá, digamos, se elas realmente cumpriam as ordens e não tinham, digamos, a capacidade de dizer que não concordavam com aquilo que estava a ser feito dentro das casas, não é? Ou se realmente, cá está o perigo que depois existe, é que as pessoas com este tipo de comportamento torna-se rotineiro, torna-se repetitivo. E acontece que há aqui um desligamento moral. E quando acontece este desligamento moral, a mente cria justificativas para pessoas fazerem este tipo de atrocidades, neutraliza a culpa, não é? E permite que a pessoa faça este tipo de situações sem se insurgir contra este tipo de normas internas. E aí temos que ver até que ponto as pessoas que lá estão ou são vítimas também um pouco deste tipo de ordem interna que existia na organização e adquiriram esses traços por repetição, e isso então é trabalhá-las no sentido de as recuperar, ou se elas realmente já mostram alguma crueldade também devido a traços de personalidade já dentro das características que a pessoa tem. Os trabalhadores, estou-me a referir aos trabalhadores, eles vão ficar no desemprego. Vão, se calhar, como já têm alguma experiência, vão se candidatar a outros lares. É bom que realmente a hipnose ou a psicologia ou outro tipo de terapia seja aplicada a estas pessoas para que elas possam libertar um pouco daquilo que adquiriram como, vamos falar assim, como vício quase, ou como prática, porque a mente anulou tudo isso, não é? E isso não é bom. Temos que reprogramar um pouco o nosso cérebro e a nossa mente para podermos entrar novamente numa conduta que seja, no mínimo, aceitável para a atividade que está a desempenhar. Esta é a minha análise sobre a questão que me colocou.
1: Bom, esperemos que estes casos cada vez sejam menos noticiados. Era bom sinal, era bom para todos nós, principalmente para todos aqueles que necessitam de cuidados mais intensos, e enfim, toda a gente ficava a ganhar. Doutor, acho que hoje estamos conversados. Para a semana, certamente, voltamos a mais um tema.
2: Certo.
1: Normalmente é um pouquinho polémico agora, não é? São temas polémicos, mas pronto, é o dia-a-dia que nós temos.
2: Claro, aliás, no fundo são estes temas polémicos que interferem mais na saúde mental das pessoas, nomeadamente de quem é ator, digamos, deste tipo de cenários, e as pessoas muitas vezes com conhecimentos, elas podem realmente tornarem-se melhores pessoas e ao mesmo tempo tornarem uma sociedade mais justa e mais correta, especialmente para pessoas que têm este tipo de fragilidades e que devem ser acompanhadas.
1: Muito bem, doutor, eu desejo-lhe tudo de bom, espero por si na próxima semana. E até lá.
2: Obrigado, igualmente, e um forte abraço para todos aqueles que nos estão a ouvir e em especial para si.
1: Obrigada, igualmente.
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1: Viva mais um Legalmente Falando, todas as semanas, neste horário, o jurista Paulo Lourenço está connosco para responder a perguntas dos ouvintes. Ora, a pergunta desta semana é a seguinte. Esta semana chegou-me uma multa por mau estacionamento numa estrada nacional, numa zona em que não há sinalização a proibir qualquer estacionamento. O argumento é que é uma estrada com traço contínuo. O traço não se vê, a pintura estará gasta. Eu já paguei a multa para não ter chatices, mas fiquei revoltado. Andei a pé a ver se não há sinais verticais e as pinturas no pavimento mal se veem. Paguei, está pago, mas poderia recorrer ou posso apelar ao não pagamento ou a aqui se calhar não é o não pagamento que o ouvinte quer dizer, ao reembolso, enviando fotos do pavimento, como deverei proceder?
2: Bom, bom dia aos nossos ouvintes, bom dia em particular também a este nosso ouvinte, como ele próprio diz, pagou, está pago, mas que sirva exatamente de exemplo para o futuro, porque na verdade não é legalmente aceitável que a pessoa possa ser efetivamente multada se os sinais não são perceptíveis, estão gastos, não se conseguem ler com cautela. Portanto, de futuro, aquilo que o nosso ouvinte poderá efetivamente fazer, se lhe voltar a acontecer, é tirar fotografias do local, apresentar depois a defesa.
1: Antes de pagar,
2: pode efetivamente também pagar, não há nada que o impeça de pagar e depois poder apresentar, digamos assim, a impugnação dessa decisão. Mas para isso tem que ter provas, tem que apresentar.
1: Mas neste caso pode fazê-lo ainda? Neste caso
2: já passou o prazo, muito provavelmente, não é? Portanto, os prazos para isto também são prazos curtos, para estas impugnações, mas de qualquer das maneiras, para o futuro, o que ele poderá fazer é agir dentro do prazo legal e ter a prova de que, na verdade, aquilo não se consegue ver ou é fácil, é imperceptível e, portanto, nesse caso, se é imperceptível, é como se não existisse. Portanto, tem toda a razão o nosso ouvinte, mas terá que agir, digamos assim, dentro do prazo e com a prova suficiente.
1: As várias fotografias aqui serão suficientes.
2: Exatamente. Fazem prova.
1: Muito bem, Paulo. Muito obrigada. Voltamos de hoje 8 dias com mais um Legalmente Falando. Até lá. Fique bem.
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3: Agora vamos para uma dupla e eles próprios se vão apresentar.
4: Matias Damásio, Natanzinho.

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Se anda na estrada, então aceito os votos de uma boa viagem. Obrigada por preferir o ponto de encontro para lhe fazer companhia no seu caminho.

0: Vamos para os momentos de reflexão.
1: Deus é quem cura. Alguns homens, quando realizam grandes feitos, costumam encher-se de orgulho. Chegam a pensar que são infalíveis em sua atuação e creem que tudo podem. E isso nos recorda do grande mestre e criador da homeopatia, Samuel Christian Hahnemann. Uma postura de verdadeiro sábio. Em 1835, chegou a Paris e começou a clinicar, embora o descrédito e o ataque de muitos dos seus colegas alopatas. Foi então que a filha de Ernest Legouvé, membro da Academia Francesa, famoso escritor da época, adoeceu gravemente. Um artista de nome Duval foi chamado para fazer um retrato da jovem agonizante. Era a derradeira lembrança que o pai amoroso desejava ter da filha que se despedia da vida. Concluída a tarefa, executada com as emoções que se pode imaginar, Duval fez ao pai uma pergunta nevrálgica. Se toda a esperança está perdida, por que o senhor não tenta uma experiência com a nova medicina que tanto alvoroço tem feito? Por que não consulta o Dr. Hahnemann? Nada havia a perder, e o pai chamou o homeopata. Quando ouviu, pareceu-lhe estar de frente a um personagem fantástico de contos infantis. Hahnemann era de baixa estatura, robusto e firme no andar, envolvido em uma capa e apoiado sobre uma bengala com um castão de ouro. Uma cabeça admirável, cabelos brancos e sedosos, lançados para trás e cuidadosamente encaracolados em torno do pescoço. Com seus olhos de um azul profundo, sua boca imperiosa inquiriu minuciosamente sobre o estado da menina. Na sequência, pediu que transferissem a enferma para um quarto arejado, abrindo portas e janelas para que ar e luz entrassem abundantes. No dia seguinte, iniciou o tratamento. Foram 10 dias de expectativa e de tensão. Finalmente, a esperança se confirmou. A menina estava salva. O impacto dessa cura, quase milagrosa, foi enorme em toda Paris. Em reconhecimento pela salvação de sua filha, apesar de muitos ainda afirmarem que Hahnemann não passava de um charlatão, Legouvé presenteou o médico com o próprio quadro pintado por Duval. Era uma obra-prima. O criador da homeopatia a contemplou demoradamente. Tomou da pena e escreveu: Deus a abençoou e salvou. Hahnemann considerava, pois, a cura uma bênção de Deus, da qual ele não fora mais do que um instrumento. Assim são os verdadeiros sábios, os grandes gênios da humanidade. Eles sabem que dominam grandes porções do conhecimento, mas não esquecem de que a inteligência lhes foi dada por Deus, de onde todos emanamos. Somos os filhos da suprema inteligência que nos permite crescer ao infinito. Contudo, a ele cabem todas as bênçãos, permitindo-nos, na qualidade de irmãos uns dos outros, atuar, agir no grande concerto da criação. Pensemos nisso e façamos o bem.

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4: Prometemos, cumprimos. Já cá estamos para a nossa segunda e última hora de hoje. Seja muito bem-vindo.
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4: Então, vamos mais uma vez ter o Haja Saúde com o Dr. Fernando Figueiredo. Doutor, seja muito bem-vindo.
6: Ora, as minhas saudações para quem me escuta.
4: Vamos então, para já, ao comentário da semana.
6: Muito bem. Esta semana o comentário vai ser relativamente curto. E não posso ficar indiferente ao que está a passar numa situação que roça a saúde. Mais de 2 milhões de pessoas, repito, mais de 2 milhões de pessoas em Portugal têm que fazer opções entre comprar comida ou ir à farmácia. Para não esquecer, o 500 mil que nem opções podem ter. Deixo esta pergunta. É esta miséria que muitos governantes têm chamado de segurança social nos últimos governos que têm havido? Para terminar, julgo que esta é a grande reforma que o país precisa. Um quinto dos portugueses ou come ou morre por não se poder tratar.
4: Está então o alerta. Vamos agora falar sobre saúde, mais propriamente. Doutor, tem vindo a público já há um tempo, inclusive cardiologistas, que defendem que o açúcar é que é o vilão e não a gordura. É o açúcar que entope as veias e que acaba por ser mais propício ao colesterol e aos infartos. Não é a gordura. Na opinião do doutor, o que é que se passa?
6: Nós sabemos que o açúcar, depois das várias metabolizações que vai havendo dentro do nosso organismo, vai conduzir ao excesso de gordura da pessoa, ficar mais gordo. Mas o colesterol não tem a ver com essa gordura. O colesterol aparece porque nós não gastamos as más gorduras. Ou seja, quando nós comemos gorduras cozinhadas, vamos falar assim em gorduras cozinhadas, que é para as pessoas perceberem melhor. Por exemplo, extrair um óleo a quente vai adulterar completamente o produto. E o nosso organismo nunca foi preparado para isso. Tenho ao longo da minha vida essa teoria do açúcar, é que é o grande papão. É claro que o açúcar refinado é pior, por exemplo, que o açúcar de um fruto. O açúcar de um fruto não vai fazer colesterol a ninguém. Podem estar descansados. E, portanto, pode estar cheio de glicose. Eu tenho ao longo da minha vida, já são inúmeros os casos que eu tenho pessoas com glicose altíssimas e colesterol magnífico. O que vai entupir as veias é as águas que nós hoje em dia temos muito calcárias, em muitos sítios, e ao mesmo tempo comendo também gorduras que foram cozinhadas. Pronto, vamos falar assim que é para toda a gente nos perceber. Essas gorduras cozinhadas é que são o grande problema. E aí dá-se uma reação ao nosso organismo e isso vai começando a acumular micropartículas dentro dos nossos vasos sanguíneos. Não quer dizer que uma pessoa com excesso de açúcar também não possa vir a ter alguma coisa relacionada com o colesterol. Mas uma ligação direta eu não a considero. Por exemplo, a abóbora, podemos dizer que é um legume para o doce. Se uma pessoa se comer 2 a 3 colheres de abóbora por dia, crua, sobretudo aquela muito alaranjada, aliás, faz um vazio, faz isso pequeno almoço, vai baixar consideravelmente, ao mesmo tempo, glicose, triglicerídeos e colesterol. A berinjela faz a mesma coisa. O grupo O não pode comer a berinjela e o grupo B não pode comer a abóbora.
4: Mas os cardiologistas e médicos, até naturopatas, frutas não falam do açúcar das frutas. Falam do açúcar de cana, do açúcar dos bolos, principalmente os bolos de pastelaria, que se vendem realmente nos estabelecimentos próprios. São mais estes açúcares, não a frutose.
6: Ah, pronto, estou-me a referir em relação a todos os açúcares.
4: Não. O açúcar...
6: Claro que o açúcar refinado, as pessoas não imaginam um açúcar branco, que é areado, é preciso até ácido sulfúrico leva.
4: Uhum.
6: Nós estamos a comer um alimento que é altamente nefasto para o nosso organismo. Não está em consonância connosco.
4: Uhum.
6: Muitas vezes atribuem às frutas o açúcar da fruta. Eu já ouvi imensos comentários, não coma frutas doces. Está absolutamente errado, na minha ótica. Nós gastamos rapidamente. O problema é nós comermos substâncias, por exemplo, o excesso de cereais num grupo O. O excesso de cereais, ele não vai metabolizar tudo aquilo que comeu. Aquilo vai se transformar em açúcar.
4: Sim, pois por isso esses médicos que defendem ou afirmam que realmente o açúcar é o vilão tem a ver com os cereais, tem a ver com as massas, os arroz, o pão.
6: Processadas, os processados.
4: Pois aí
6: as formas
4: não falam...
6: naturais. Pois, não falam, mas é que é que falar. É que nós, os cereais, sobre a forma natural, o ser humano consegue metabolizá-los perfeitamente. Quando começamos a trabalhar os cereais é que começa a ser um problema.
4: Okay.
6: Por isso é que, por exemplo, as pessoas comem, muitas pessoas, por exemplo, comem arroz, não têm problema nenhum. E vão comer trigo e vão ter problemas. É que o arroz vem da forma mais natural possível.
4: Ok. Fica então a opinião do doutor.
6: Em resumo, o que é que eu acho que as pessoas devem fazer? Pessoa que tenha problemas desta natureza, de colesterol e diabetes, a primeira coisa que deve começar por fazer é comer um alimento de cada vez, em cada refeição, ou máximo dois, e de preferência não cozinhado. Porque essa é que é a nossa essência. E não misturar frutos do inverno com os frutos de verão, por exemplo.
4: Uhum.
6: Se fizer isto, começam os níveis do colesterol e dos triglicerídeos a baixar.
4: Certíssimo. E agora, diga.
6: E o alho aqui também tem uma palavra a dizer muito grande.
4: Uhum. E agora vamos para o legume, a fruta, enfim, a planta, os pimentos. São comuns a todos os grupos sanguíneos, o pimento amarelo, vermelho, verde, são todos iguais. Quais são as propriedades?
6: Ora bem, antes de mais, de falarmos sobre o pimento, é bom que as pessoas tenham a noção que o pimento é incompatível com todos os outros alimentos, à exceção da carne e do peixe, todos os vegetais. É uma asneira fazerem uma salada de pimentos, por exemplo, quando comem sardinhas, as pessoas fazem aquelas saladas. Põem pimento, põem cebola, põem tomate. Ora bem, isto é uma asneira tremenda. Provoca indigestão e provoca flatulências. Podemos misturar o pimento com qualquer outro alimento se os cozinharmos. O pimento, por exemplo, a infusão do pimento ajudou a desinfetar as mucosas da boca e a gástrica, ajuda a eliminar os vermes intestinais, é descongestionante, não é hemorroidal, é também bastante resolutivo, atua, por exemplo, em reumatismos, em pleurisias, problemas de pulmonares. E o pimento, a infusão, quando cozem os pimentos, não deitem a água fora, porque estou a deitar o chá fora. Bom, sim, os pimentos são uma sardinhada com pimentos. É a sardinha e o pimento, não comem mais nada. E vão ver que fazem uma digestão que é uma maravilha.
4: Okay.
6: O pimento é incompatível com todos os outros vegetais. Mais propriedades que estas são poucas das plantas que têm.
4: Ok. Mas é comum a todos os grupos sanguíneos?
6: O pimento pode ser comido por todos os grupos sanguíneos.
4: Ok. Bom, e para hoje estamos conversados?
6: Sim. Da minha parte, se não houver assim mais nada de especial que queira abordar.
4: Não. O nosso tempo também está praticamente no limite que...
6: Só faço aqui um apelo, estamos numa época muito quente, não estando a transpirar cheio de calor, não se atirem de repente para dentro de água, porque isso é que provoca muitos problemas a muita gente.
4: Os choques térmicos.
6: Pode-se dar uma congestão.
4: Uhum.
6: Mesmo não é dizer, eu não comi. O choque térmico pode provocar a paragem cardíaca. E muitos são os nadadores, bons nadadores, que de repente, olha, morreu, não sabemos porquê, ele nadava tão bem. Foi choque térmico.
4: Muito bem. Fica então o conselho. Doutor, falamos para a semana sobre outros assuntos, que, como é evidente, mas sempre sobre saúde. Desejo-lhe a continuação de um bom dia e uma boa semana.
6: Para as minhas saudações para quem me escuta.
4: Até para a semana.
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8: Sou eu mesma que, semanalmente, comando assim este barco com muitos tripulantes. E se por acaso quiser entrar em contacto connosco, pode fazê-lo através do telefone, por mensagem ou por telefonema mesmo, não é? Então, 917-22-6580. Este número também tem o WhatsApp, por isso esteja à vontade para falar connosco, para dizer o que vai na alma, para desabafar, para fazer um elogio, para fazer uma crítica, para entrar em contacto ou pedir alguma opinião aos nossos especialistas. 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

David Carreira tem música nova. Chama-se Não Vás Embora. Não vá embora também, fique connosco. Afinal, estamos cá para quê? Para si, por si.

Bom dia, boa tarde, boa noite. Se está de férias, aproveite-as, aproveite-as da melhor forma e olhe, dance, porque faz bem ao corpo e à alma. Agora trazemos música de Chico da Tina e Lucas Maia. A última dança. Bom, esperemos que possa dançar muito mais, não é? Última não, nem pensar.

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1: Sem dúvida alguma, sem si, não estamos aqui a fazer rigorosamente nada. Entramos assim na reta final deste ponto de encontro. Está difícil.

0: E agora, como sempre, ficamos com a Isa Tudela e a linha Deco.
1: Saudações a todos os consumidores que acompanham mais uma rubrica em parceria com a DEC Centro aqui na sua rádio. A partir de 1 de julho, todas as mercadorias importadas para a União Europeia passam a estar sujeitas a uma taxa aduaneira de 3 euros, pondo fim à isenção que vigorava para encomendas de valor inferior a 150 euros. A DEC considera que esta medida é um passo importante para reforçar a segurança dos produtos colocados no mercado europeu, mas alerta para o facto da nova taxa não dever traduzir-se em custos adicionais ou inesperados após a conclusão da compra para os consumidores. Até agora, as importações de baixo valor beneficiavam da chamada regra de minimis, criada numa época em que o comércio eletrónico tinha uma dimensão muito inferior à atual. Só em 2025 entraram na União Europeia cerca de 5,9 mil milhões de artigos de baixo valor, muitos dos quais sem controle efetivo por parte das autoridades. O fim desta isenção para encomendas de preço abaixo dos 150 euros procura restabelecer mecanismos de fiscalização mais eficazes e contribuir para que os consumidores tenham acesso a produtos mais seguros e conforme as regras europeias. Esta nova taxa fixa de 3 euros aplica-se por categoria de artigo em cada encomenda e deve ser suportada pelos importadores comerciais, como as plataformas de comércio eletrónico, operadores postais ou outros intermediários responsáveis pela introdução dos produtos no mercado europeu. Em nenhum caso, esta taxa pode surgir como uma cobrança inesperada ao consumidor após a compra. Para a DEC, é essencial garantir que esta alteração não zerará os direitos e interesses dos consumidores. Portanto, o preço total de compra, incluindo todos os encargos aplicáveis, deve ser apresentado de forma clara e transparente antes da celebração do contrato. Qualquer tentativa de exigir o pagamento desta taxa no momento da entrega, sem informação prévia adequada, poderá configurar uma violação das regras de proteção dos consumidores. Os consumidores não devem suportar custos adicionais inesperados à porta de casa. A reforma agora implementada é clara ao atribuir a responsabilidade pelo pagamento dos direitos aduaneiros aos importadores. A DEC acompanhará a aplicação destas novas regras e apela aos consumidores que denunciem situações em que lhes sejam exigidos pagamentos não comunicados previamente ou cobrados apenas no momento da entrega da encomenda. Por isso, já sabe, contacte a DEC Centro através dos canais habituais 239-841-004 ou através do endereço eletrónico dec.centro@dec.pt. A DEC sempre consigo.

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Agora a música é de Ricardo Ribeiro, chama-se Má Sorte.

0: 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E como não podia deixar de ser, vamos receber a Isabel Costa com as suas crónicas.
1: Durante muito tempo, as pessoas procuravam deixar obra. Hoje, muitas procuram apenas deixar rasto. Não importa se é profundo ou superficial, basta que seja visível. Vivemos na era dos pavões, não dos que habitam jardins ou reservas naturais, mas dos que passeiam pelas ruas, pelas empresas, pelos cafés e, sobretudo, pelas redes sociais. Pavões que abrem a cauda todos os dias, convencidos de que o mundo parará para admirar cada pena. Exibem títulos, fotografias, opiniões, viagens, jantares, contactos, conquistas e até virtudes. Tudo serve de montra. Curiosamente, quanto maior é a necessidade de exibição, maior parece ser a fragilidade que se tenta esconder. Há quem confunda notoriedade com importância, confunda seguidores com respeito, confunda aplausos com reconhecimento e, pior ainda, confunda visibilidade com valor. A sociedade aprendeu a premiar quem faz mais barulho. O discreto passa despercebido. O competente, se não se autopromover, corre o risco de ser ultrapassado pelo medíocre que domina a arte de aparecer. Nunca houve tantos especialistas em tudo. Nunca houve tanta gente a ensinar sem nunca ter aprendido. A liderar sem nunca ter servido. A opinar sem nunca ter refletido. O palco tornou-se mais importante do que o conteúdo. A embalagem vale mais do que aquilo que transporta. O pavão vive da aparência. O problema começa quando a sociedade decide que a aparência é suficiente. É por isso que tantos currículos brilham e tantas competências faltam. Que tantos discursos emocionam e tão poucas ações transformam. Que tantos proclamam humildade enquanto esperam secretamente pelos aplausos. Entretanto, os verdadeiros construtores continuam onde sempre estiveram, longe dos holofotes. São aqueles que trabalham sem anunciar cada passo, que ajudam sem fotografar o gesto, que estudam sem fazer da aprendizagem um espetáculo, que criam sem exigir medalhas. Talvez sejam menos interessantes para o algoritmo, mas são indispensáveis para a vida. O pavão impressiona durante alguns minutos, depois fecha a cauda e volta a ser apenas mais uma ave. O caráter esse não precisa de penas coloridas. Talvez a nossa época não precise de mais pavões. Precisa de mais pessoas capazes de trocar a necessidade de parecer pela coragem de ser. Porque, no fim, o brilho da vaidade dura sempre menos do que a luz da competência. E talvez o verdadeiro prestígio seja precisamente aquele que nunca precisou de ser exibido. Até para a semana.

0: Está então completo este ponto de encontro. Nós gostámos de estar consigo. Oxalá também tivesse acontecido o mesmo, que tivesse gostado. E é sempre assim. Renova-se a cada semana o gosto de estar por cá a fazer-lhe companhia. O encontro fica marcado para a semana. Então até lá, tudo de bom.
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1: Bem-vindos ao Disto e Daquilo. Hoje tenho comigo uma convidada muito especial. Chama-se Márcia Santos, tem 37 anos, é natural de Vila Nova da Barquinha, casada, mãe de uma filha e dedica a sua vida a ajudar outras pessoas a encontrarem mais equilíbrio e bem-estar. É fundadora do Espaço Equilíbrios e é um gosto enorme receber-te aqui. Obrigada, Márcia, por teres aceito o meu convite. Bem-vinda ao estúdio da Antena Livre.
2: Olá, Joana, obrigada e boa tarde a todos.
1: Como é que foi essa infância? Passada sobretudo na localidade de Cafuz, Vila Nova da Barquinha. Para quem não conhece assim tão bem o nosso território, o Cafuz é ali uma pequena localidade que quase está no braço do concelho de Vila Nova da Barquinha e Tomar,
2: certo.
1: Não é assim?
2: Sim, sim. É uma localidade mesmo muito pequena, com poucos habitantes e fica mesmo na extrema do concelho com Tomar. Tanto que muita gente até faz a vida mais no concelho de Tomar do que propriamente no lado da Barquinha.
1: E essa tua infância foi feita sobretudo no concelho de Tomar ou de Vila Nova da Barquinha? Em termos, por exemplo, de escolaridade?
2: Então, até ao quarto ano tive sempre aulas na Barquinha, portanto era nas Limeiras. A escola primária, o jardim de infância foi nas Limeiras, que pertence à Barquinha. Mas a partir daí, portanto, do quinto ano em frente, foi sempre para Tomar que fui.
1: Portanto, acabaste por fazer, portanto, ali o secundário e toda
2: sim,
1: a experiência?
2: Sim, a partir do quinto ano foi tudo em Tomar e os amigos, as amizades acabaram por permanecer mais as de Tomar e ligar-me mais às pessoas de Tomar do que propriamente. Claro que tenho ainda algumas amizades do lado das Limeiras, da Barquinha, mas acabou por ficar muito mais ali as amizades do lado de Tomar e cresci mais ali no lado de Tomar, sim.
1: Ao nível de infância propriamente dita, ela foi passada na rua. Que memórias é que tens desses tempos?
2: Sim, era diferente de hoje em dia, não é? Era muito passado na rua, muito brincadeiras na rua, terra... nas árvores, a aldeia era pequena, portanto não éramos muitas crianças, mas tínhamos aquele grupinho de crianças que se juntávamos ao fim do dia e que brincávamos depois da escola, aos fins de semana. A minha avó também mora naquela zona também, íamos para o tanque da minha avó, fazíamos o verão, fazíamos daquilo piscina, pronto, portanto era sempre ali muito passado ao ar livre, sim.
1: Irmã mais velha?
2: Sim.
1: E como é que é ser irmã mais velha?
2: Eu queria muito ter irmãos, e especificamente uma irmã. Eu não gostava de ser a filha única, portanto foi uma felicidade grande ter uma irmã. Temos praticamente 5 anos de diferença. E foi sempre uma companhia. A minha irmã também é uma pessoa muito... que se dá bem com toda a gente e que está sempre tudo bem para ela, portanto era sempre uma boa companhia para todas as brincadeiras e que me acompanhava sempre em tudo.
1: Consideras que com o seu crescimento ela até foi tendo uma personalidade bastante parecida com a tua?
2: É um bocadinho diferente, temos personalidades um bocadinho diferentes. Eu sou mais de agir, de fazer, de dizer, e ela é uma pessoa mais
1: reservada.
2: Mais
1: planeada.
2: Sim, e também consegue moldar-se às situações, às coisas. Eu às vezes acabo por ter um bocadinho mais dificuldade de me moldar, mas somos um bocadinho diferentes, mas tivemos sempre uma boa relação
1: e persiste aos dias de hoje.
2: Sim, sim, sim. E encaixa muito bem a nossa personalidade uma na outra, acaba por encaixar muito bem, sim.
1: E ambas hoje mães de duas filhas.
2: Exatamente.
1: Curiosamente.
2: Exatamente.
1: Muito bem. Ao nível de escola, estavas-me aqui a falar das Limeiras, de uma escola primária, imagino eu, à moda antiga, passo a expressão. E depois em Tomar, por onde é que passou o teu percurso?
2: Primeiro estive o 5º e o 6º ano na linha Ceira, porque ainda havia telescola. Ainda sou do tempo da telescola. Já tínhamos professora, mas tínhamos também algumas coisas que eram feitas através da televisão. Portanto, 5º e 6º ano ainda foi telescola na linha Ceira.
1: Isso não foi muito estranho? sair do registro mais de contexto de sala de aula e depois...
2: Aquilo já estava mais adaptado, portanto já tínhamos uma professora mais para o lado das línguas, história, e depois outra para as matemáticas, ciências, portanto já só víamos certos vídeos, já não era propriamente aquela telescola só de colocar em...
1: A televisão, sim.
2: E foi bom porque éramos turmas pequenas,
1: próximas.
2: Sim, e acabava por ser bom a nível também de estudo e de concentração, porque não éramos uma turma muito grande, portanto. Acabámos por depois ir bem preparados para o sétimo ano, depois quando fomos para Tomar.
1: Já para Tomar. E em Tomar passaste por onde?
2: Estive no liceu, na Escola Santa Maria do Olival. Desde o 7º até o 12º.
1: Fizeste, portanto, lá depois o restante percurso.
2: Sim, sim.
1: Eras daquelas meninas que já sabia o que queria fazer ou foste descobrindo ao longo deste caminho até ao 12º ano?
2: Eu acho que sempre tive uma ligação à saúde. Eu, quando era muito pequena, dizia que queria ser psicóloga. Pensei muito assim, sempre em coisas na área da saúde.
1: Porque dizias que querias ser psicóloga porque gostavas de ajudar as pessoas?
2: Sim, acho que sempre tive esse interesse em tentar ajudar as pessoas. E percebi que os psicólogos, na altura, foi quando se começou também a falar mais sobre psicologia e achava que era uma maneira de poder ajudar as pessoas. Depois, mais tarde, tirei mais essa ideia, mas fiquei sempre com a ideia da saúde. Mas um bocadinho perdida no que é na saúde. E só no 12º ano é que tomei a decisão de realmente que queria ir mais para a área de... Primeiro pensei em fisioterapia e estava decidida a ir para a fisioterapia, mas entretanto descobri a osteopatia e apaixonei-me totalmente e tirei a ideia totalmente da fisioterapia e pensei então em ir para a osteopatia, que na altura não era sequer uma licenciatura, então também foi assim um passo um bocadinho arriscado.
1: Mas já lá vamos. Ainda só falando aqui de um tema que há pouco introduziste, a Linha Ceira, portanto já é uma localidade pertencente ao Conselho de Tomar, também foi importante para ti no que respeita à parte de amizades e associativismo? Alguma envolvência também a esse nível?
2: Sim, foi na Linha Ceira que eu acabei por ter os meus amigos, digamos que do lado de Tomar, não é?
1: Os
2: que cresceram comigo e que ficaram ainda até os dias de hoje. Portanto, no fundo foi importante para criar aqui, para entrar aqui num grupo que já existia, não é? Que já muitos deles já vinham da primária, para entrar aqui neste grupo e crescer com eles e passar a adolescência e tudo com eles. Também estive no Rancho Folclórico da Linha Ceira, portanto também acabámos por ter este...
1: Rancho Folclórico?
2: Sim,
1: curioso.
2: Sim, bastantes anos ainda, sim.
1: E já agora, qual é que era o traje que apresentavas, lembras-te?
2: Era um traje de trabalho, tive sempre traje de trabalho.
1: E gostavas daquela dança típica ribatejana?
2: Sim, sim, nós por acaso, é curioso que quando nós acabámos por... eu principalmente acabei por entrar porque os meus amigos estavam lá e achava que até nem ia gostar muito daquilo, e depois aquilo, no fundo, também éramos muitos amigos, era um rancho muito novo, e então era um divertimento, não era só a questão de dançarmos o folclore, mas também toda a envolvência de estarmos juntos, estarmos em grupo e depois irmos, por exemplo, às atuações, não é? Íamos de autocarro juntos, acabava por ser também toda essa envolvência, mas eu até gostava de dançar e quando saí foi uma decisão por causa mais da parte profissional, mas até tive pena porque gostava, era uma coisa que até gostava de fazer, sim.
1: Esse rancho desse tempo é o que ainda persiste aos dias de hoje?
2: É o mesmo, sim.
1: Ok.
2: Sim.
1: Curioso, realmente, esse lado também ligado às tradições e pronto, lá está, tendo sempre como base as amizades, porque no fundo é isso que às vezes também nos move, sobretudo nestas idades.
2: Sim.
1: Houve assim alguma professora que tenha marcado, que te recordes, que no percurso já em Tomar? Ou uma disciplina, por exemplo, que...
2: Eu sei que gostei sempre muito da parte das ciências, logo no 5º ano, depois no 7º também, as biologias, portanto sempre fui mais ligada sempre a essa área. Sim, professora que me tenha marcado mais, talvez mesmo a do 5º ano, que fazia a parte de português e de história, não sei porquê, mas ela de alguma forma cativou-me a empenhar-me e valorizava também o meu trabalho e o meu esforço, e então acho que isso também me fez, a partir daí, também tentar ser melhor. E
1: sentiste nela um exemplo?
2: Sim, sim, sim.
1: Hoje, portanto, és empresária, já vamos falar muito do teu projeto profissional, és esposa, és mãe, como é que é equilibrar tudo isto aos dias de hoje com a Azafama, que é a nossa vida?
2: Sim, não é...
1: Com um projeto próprio, não é?
2: Não é sempre fácil, nem sempre conseguimos ter tudo equilibrado igual na balança, não é? Eu tento muito priorizar a família, mas tento também não me esquecer de mim, tento também ter algum autocuidado, e claro, o meu trabalho também tento sempre fazer o melhor que posso e estar presente, e quando estou presente estar mesmo a 100% e dedicar-me ao máximo. Mas claro, temos dias em que as coisas vão mais para um lado e outros dias pesam mais para o outro.
1: O normal. O que é que para ti não pode faltar, portanto, nos teus dias para te sentires bem, por falar desse autocuidado?
2: Eu gosto de todos os dias sentir que tenho um momento de família, isso para mim é importante. Gosto também de ter um momento para mim, ou de leitura, ou de algum, mais alguma coisa de calma, que me dê ali um bocadinho de calma. Preciso sentir isso ao longo do dia, não, numa parte do dia.
1: Escape pessoal.
2: Sim, leitura normalmente é o que eu gosto mais de fazer, mas às vezes até pode ser só estar ali um bocadinho em silêncio. Sinto que preciso disso. Pronto, a família é mesmo um ponto importante. Sinto mesmo que preciso ter ali um momento de família. E
1: já são dois bons exemplos.
2: E claro que também sentir que naquele dia consegui ajudar alguém, isso também é algo que me... portanto, sentir que naquele dia houve alguém que ficou feliz com o meu trabalho e que consegui ali, por exemplo, superar uma dor de alguém ou alguma coisa, isso também ajuda-me imenso a sentir-me feliz e realizada naquele dia. Pronto, acho que é mesmo muito importante quando isso acontece. Acontece muitas vezes, felizmente, mas é sempre bom.
1: Quando é que percebeste que querias trabalhar nesta área das terapias e concretamente da osteopatia? Portanto, estamos no 12º ano.
2: Sim.
1: É preciso tomar uma decisão.
2: Sim.
1: É sempre ingrata essa decisão, porque ela normalmente impõe-se na nossa vida às vezes muito cedo.
2: Sim.
1: Então o que é que te fez realmente enverdar por este caminho?
2: Eu sabia que era a área da saúde, mas eu sinceramente não me identificava com nada. Parecia que nada encaixava no que eu realmente queria. Parecia que eu não sabia o que é que queria. No 12º ano fomos fazer uma visita de estudo e fomos à Escola Superior de Alcoitão, de Fisioterapia. E eu vi de lá que a ideia, ok, é isto, eu quero ser fisioterapeuta. Mas depois pensava, bem, mas não é bem fisioterapeuta que eu quero, porque depois há certos casos que também não é bem isto, não sei. Depois ainda pensei em ser massagista, aquelas massagens de estética, porque lá está, eu queria alguma coisa com as mãos, mas estava ali meio perdida. E por acaso na altura o meu pai estava a ser seguido por um osteopata, e ele disse-me, olha, não queres vir assistir a uma consulta de osteopatia? É relativamente parecido com a fisioterapia, se quiseres vir ver. Porque o meu pai já estava a ser seguido para o osteopata há mais tempo, mas eu nunca tinha tido curiosidade de ir ver. E eu fui ver a consulta, e o meu pai até disse que eu estava com algum interesse em ir para a fisioterapia ou algo assim. Bem, e o senhor começou-me ali a despertar a curiosidade, a explicar o que é que estava a fazer, e eu comecei a ficar completamente maravilhada. E saí de lá com a decisão que queria ser osteopata. Basicamente, naquele dia, eu vi aquilo, assisti àquilo e disse, ok, eu quero ser osteopata.
1: Ainda vive esse senhor?
2: Sim, sim. E o meu pai e a minha mãe disseram, ah, mas tens a certeza, não queres antes ir para a fisioterapia e depois tiras o curso de osteopatia? Porque o curso de osteopatia não era uma licenciatura, era um curso que não era regulamentado, não era reconhecido. Eu tinha boas notas, não queres antes ir para a fisioterapia e depois logo vês? Eu não quero, eu sei que é isto que eu quero. E pronto, e assim foi, fui para a osteopatia e não houve volta a dar. Sim, mas foi através desse senhor que me cativou.
1: Precisaste de ver para crer neste caso. Ok. E ele ajudou o teu pai?
2: Sim, ele ajudou o meu pai e ajudou-me a mim. Portanto, ajudou-me também na questão de ir para a escola, de o que é que eu tinha que fazer.
1: Então, e depois como é que resolveste essa parte, portanto, formativa? Começaste por onde?
2: Então, o que é que acontece? Como a osteopatia não estava regulamentada, era um curso que era feito e que não tinha valor académico, no fundo. Era um curso vá profissional, podemos dizer assim. E então, aquilo era umas. Eu acabei por ir para a escola onde estava esse senhor, esse osteopata, que era o Instituto Quirós, que era uma escola espanhola que tinha aqui uma delegação em Lisboa, os professores vinham de Espanha dar formação a Lisboa. E então eu comecei por aí, portanto, acabei o 12º ano, inscrevi-me na escola. E comecei a fazer osteopatia. Na altura também tínhamos que ter já alguma formação base em algum tipo de massagem. Eu não tinha, mas fiz um curso ao mesmo tempo de quiromassagem. Então acabei por fazer ali dois em um, porque tínhamos que ter uma formação base e eu na altura não tinha, mas eles aceitaram que eu fizesse ao mesmo tempo. E basicamente fiz o curso de quiromassagem, portanto que é uma massagem terapêutica, e fui fazendo logo o curso de osteopatia.
1: Tudo em Lisboa?
2: Sim, tudo em Lisboa, e com os professores espanhóis.
1: Ok. E como é que era essa tua dinâmica? Ias e vinhas? Ficavas por Lisboa? Houve necessidade de fazeres lá uma temporada da tua vida?
2: Então, o curso era 3 anos, mas era ao fim de semana. Era às sextas ao fim do dia, o sábado e o domingo o dia todo. Os professores davam aulas durante a semana em Espanha. E depois vinham ao fim do dia, começávamos às 6 da tarde na sexta-feira e depois sábado e domingo. Portanto, eu tinha a formação ao fim de semana e ficava com a semana livre.
1: Ok. Como é que foi essa experiência na altura com 18 anos? Porque era muito diferente.
2: Foi duro, porque ficava, portanto, enquanto que toda a gente estava livre e combinava coisas, eu tinha que ir para a escola. E depois quando eu estava livre, toda a gente estava ocupada a estudar ou a trabalhar. Sim.
1: Mas em termos de propriamente experiência, à medida que foste estudando e aprofundando conhecimento, percebeste que realmente era por ali?
2: Sim, aliás, eu era adolescente, portanto tinha essa vontade, não é, de estar com os amigos e estar em grupo. Mas como eu gostava tanto e aquilo estava-me a preencher tanto e estava a adorar o curso, digamos que custava menos e era uma escolha minha e era uma escolha feita com consciência e aceitava, pronto, essa escolha.
1: Ao longo dos anos, depois foste investindo em formação constantemente, ainda aos dias de hoje,
2: sim,
1: não é?
2: Sim.
1: Estás sempre à procura de saber mais. Houve assim outras formações complementares que tivessem sido determinantes depois também para o teu enriquecimento curricular após esses 3 anos?
2: Então, nós na área da saúde e esta parte das terapêuticas acaba por ser uma área que nós procuramos sempre mais e queremos sempre complementar. Então, houve várias que eu já fiz, mas, por exemplo, a reflexologia podal ajudou-me bastante no início, agora já uso menos. A quiromassagem foi, e a osteopatia foram aquelas que eu sempre usei mais. Agora, mais recentemente, estou a adorar, tirei terapia de Bowen e é uma terapia que eu estou a adorar e que estou a explorar e que tenho estado a fazer agora formação em níveis, porque temos vários níveis de estudo e então ainda estou em estudo nessa terapia, que é uma terapia mais miofascial, já é um bocadinho diferente do que eu andava a fazer antes, que era mais a nível de músculo, articulações. E então é uma terapia que eu agora estou bastante focada e...
1: Aprofundar,
2: sim,
1: não é?
2: Sim.
1: Para quem é muito interessado nestas áreas e matérias, consegues-nos explicar o que é a osteopatia na sua essência?
2: Então, a osteopatia é uma terapêutica não convencional, que agora já está regulamentada, já faz parte da saúde... e que se foca em prevenir, em diagnosticar em ajudar no tratamento de várias disfunções do corpo, por exemplo, problemas de músculos, de articulações, inflamações.
1: Partócia.
2: Sim, ossos, músculos, tendões, ligamentos, portanto trabalha muito a parte musculoesquelética, disfunções, coisas que não, por exemplo, sei lá, contraturas,
1: tudo um pouco. Sim, há uma infinidade, eu percebo. Se calhar é mais fácil. Quais são os casos mais habituais que te batem à porta?
2: Ciáticas, tendinites, muitas tendinites nos ombros, as epicondilites, são os tendinites no cotovelo, torcicolos também, muito comum.
1: Contraturas musculares.
2: Muita tensão, as pessoas hoje em dia têm muita tensão por más posturas, por stress, muita má postura, então também causa aqui muitos desequilíbrios no corpo e normalmente eu depois tento não olhar para o corpo só por causa daquela dor, tento olhar num todo, porque normalmente nunca é só aquilo, não é? As coisas, é um conjunto de situações que causou aquela dor, não é? Mas basicamente está centrado mais nessas situações, entorces também.
1: São sobretudo as pessoas aqui da região que te procuram, destes concelhos que gravitam aqui nestas zonas de Abrantes, sim. Tomar, Barquinha, sim. Constância.
2: Sim, sim, sim. Ferreira do Zêzere também, Entroncamento, Torres Novas, sim, estes concelhos aqui
1: da nossa região.
2: À volta.
1: E pessoas mais velhas ou hoje em dia, e sobretudo devido ao stress e à adrenalina que é corresponder ao dia-a-dia, também que tens cada vez pessoas mais jovens a procurar os teus cuidados?
2: Inicialmente, quando eu comecei a trabalhar, tinha uma faixa etária assim, aí dos 65 para cima.
1: Sénior, portanto.
2: Mas agora a minha percentagem maior é ali entre os 40, 55... Portanto, é aqui uma faixa etária mais nova, sim.
1: O que é que achas que mudou? Sociedade mudou, não é?
2: Eu acho que tem muito a ver com a postura no trabalho, com o sedentarismo, com a falta de movimento no trabalho. Muitas pessoas acabam por nem fazer exercício, não fazem desporto e acabam por passar muitas horas sentados. E então eu tenho mesmo uma grande quantidade de pessoas assim com essa idade, com mais ou menos os mesmos problemas, porque lá está, tem muito a ver também com o stress, com a postura, embora que também tenho, por exemplo, muitas crianças, vou tendo também crianças, adolescentes.
1: Crianças a que níveis?
2: Sim, é assim, crianças muito pequenas eu não costumo atender, porque eu não tenho, nunca me especializei na parte pediátrica, mas aí a partir dos 12, 13 anos, normalmente já costumo aceitar e já tem aparecido cada vez mais má postura.
1: O que é que elas trazem? Má postura?
2: Escolioses, má postura, dores já causadas por postura, por, sim. Falta de exercício também.
1: O desporto é essencial, não é?
2: Para... As crianças estão muito paradas hoje em dia.
1: Para uma vida com qualidade e bem-estar.
2: Sim, sim, sem dúvida, sem dúvida. E as crianças hoje em dia passam muitas horas sentadas.
1: Não tem a ver com os nossos tempos, que há pouco recordavas os teus.
2: Sim.
1: Muito na rua.
2: Na rua.
1: E
2: sim.
1: Muito ao ar livre. Tudo começou na casa dos teus pais, no que respeita a este espaço chamado Equilíbrios.
2: Certo, sim.
1: Conta-nos este início. Consegues-te lembrar de em que ano é que estávamos?
2: Sim, eu comecei a formação em 2007. Aquilo é uma aldeia, as pessoas conhecem-se, falam. E então logo em 2008 houve uma pessoa da linhaceira que perguntou à minha mãe, que estava com uma dor, e se já tinha ouvido dizer que eu estava a tirar a formação, e se podia
1: vê-la.
2: Sim, se eu podia vê-la. E a minha mãe disse que eu só estava a treinar ainda e em familiares, ainda não fazia praticamente nada. E ela disse que não fazia mal, que não se importava de ser cobaia. E então foi assim, basicamente ela foi lá, portanto, na casa dos meus pais, no quarto dos meus pais, e eu comecei a fazer o que sabia. Ela deu-se bem, pediu se podia levar a mãe perguntou se podia levar a vizinha. E então comecei assim, no fundo, a fazer ali. Eu não, nem cobrava dinheiro, portanto, no fundo, acabava por estar a treinar, E foi assim que tudo começou, portanto comecei ali a ter algum fluxo de pessoas, pequeno, mas algum fluxo de pessoas.
1: Te ajudavas em casa dos seus pais?
2: Eu ajudava, sim, não levava nada, às vezes as pessoas queriam me deixar qualquer coisa, mas no fundo era para eu treinar e ajudava-as. E começava a ficar mais confiante, porque não é? Estava a ver os resultados do meu estudo, então até era melhor do que estar só a fazer à mãe ou à irmã, não é? Era casos reais que precisavam mesmo. E foi assim que começou. Depois
1: a escolha, claro, então, do Cafuz é muito por causa disso, por causa dessa experiência que foste tendo ali.
2: Sim.
1: Ou por um outro motivo?
2: Não, depois basicamente uma pessoa trouxe outra, não é? E eu acabei por perceber que, ok, eu estou aqui numa aldeia super pequenina, mas as pessoas aqui à volta nestas aldeias precisam, portanto, porque é que há de ir para Tomar ou para Abrantes ou para o Entroncamento se eu até estou aqui, não é? E é mais perto e até algumas vêm a pé. E então foi muito isso, portanto comecei assim. Mas claro, na altura também fui depois para clínicas, não é? Porque não era suficiente.
1: Eu ia-te perguntar isso. Chegaste a trabalhar em clínicas, estiveste por onde?
2: Estive em Tomar, no Entroncamento, nos Riachos.
1: Portanto, fazias uma prestação de serviço,
2: sim,
1: nessas clínicas.
2: Sim,
1: e
2: sim.
1: Como é que foi essa experiência?
2: Foi bom, porque no fundo também vi o ambiente de clínica, vi
1: contacto
2: como é que,
1: diferente.
2: Sim,
1: não é?
2: Como é que as coisas funcionavam numa clínica, contactava com outras pessoas, percebia como é que, no fundo, como é que as coisas funcionavam, acabava por ter pacientes novos. Vindos da cidade, não é? Pessoas que de outra forma não me iriam logo conhecer. E então foi uma experiência boa, porque acabei por começar a crescer também e a ficar mais conhecida, no fundo.
1: Mas alguma vez consideraste que seria por ali a prestar serviço e a andar de clínica em clínica? Ou há um momento em que para ti fez todo o sentido abrir o teu próprio espaço? É isso que acaba por acontecer em 2014.
2: Sim. Sim, no fundo eu acho que sempre tive a ideia de querer ter o meu espaço, porque desde essa pequena experiência que tive logo no início na casa dos meus pais, eu percebi que gostava de ter as coisas da minha maneira, preparar as coisas como eu gostava, ter o meu espaço, ter também, e é isso que eu foco muito, um espaço muito zen, muito de silêncio. Nas cidades não se consegue tanto isso e eu acho que isso também ajuda. A pessoa chega ali e relaxa, porque não é preciso estressar com o trânsito, nem onde é que vai estacionar, não há barulhos de fora, ouve os passarinhos. E então eu acho que isso também, no fundo, acaba por ajudar o tratamento. E então percebi que, no fundo, ok, fazia sentido ir a clínicas para crescer e para ganhar experiência, mas a minha ideia sempre foi passar por ter algo meu. Agora, não imaginava logo que fosse ali, porque achava que talvez não fosse possível, mas era essa a minha ambição, sempre foi. Mas tinha dúvidas se iria conseguir, mas realmente em 2014 decidi dar esse passo. Que foi um passo arriscado, porque deixei os outros sítios e foquei-me só ali, investi ali dinheiro.
1: Ah, fizeste mesmo esse reset com as clínicas para iniciar?
2: Sim, sim. Portanto, foi assim um passo. Pronto, ok, legalizei as coisas, tratei tudo, fiz obras na parte correspondente onde eu queria fazer o estabelecimento e comecei só a atender ali. Claro que ao início tinha algumas pessoas, mas não foi logo fácil, mas tentei ao máximo dar o meu melhor e realmente as coisas foram fluindo.
1: Sim, mas naturalmente tiveste receios que não fosse viável, não é assim?
2: Sim.
1: E tivesses que não ir por ali, por
2: sim,
1: um projeto muito,
2: mas,
1: teu,
2: mas
1: muito
2: também
1: pessoal.
2: O que eu pensava era, se não conseguir estar aqui a tempo inteiro, procuro novamente uma clínica. Aliás, houve algumas clínicas que disseram que se eu quisesse voltar, que poderia voltar.
1: E fazias o complemento.
2: E fazia um complemento. Uhum. Portanto, também no fundo, digamos que não foi assim um passo totalmente no abismo, não é?
1: Ok. Sim, sim, percebo. Tinhas assim o objetivo, algum objetivo, aliás, concreto, quando abriste? Que querias introduzir ali um conceito, por exemplo, uma abordagem diferente?
2: Eu sempre tive muita ideia de querer olhar para a pessoa como um todo e eu defendo muito sempre isso.
1: Eu tenho isso aqui. Tu costumas dizer muitas vezes que gostas de olhar para a pessoa como um todo. O que é que isso significa?
2: Sim, porque nós somos um todo, ou seja, nós somos, as pessoas procuram-nos muito pela parte física, muscular, não é? Por causa das dores. Ossos, pronto. Mas nós somos emoções, somos história, somos. Às vezes há dores que têm uma conotação que não é só física, porque é uma emoção, porque a pessoa passou por algo e a nível emocional acabou por depois somatizar ali, ou seja, o corpo acabou por fazer aquela contratura por causa de uma situação que aconteceu. É muito complexo, então eu gosto muito de ouvir as pessoas, eu gosto muito de ter tempo para ouvir as histórias delas, os problemas delas, para perceber, olhar para um todo, ou seja, não só, ok, eu venho com uma dor no cotovelo, ok, eu vou tratar o cotovelo. Não, eu gosto de perceber tudo o resto, o que é que a pessoa faz, quais são os problemas que a pessoa está a atravessar. Sim, sim, porque isso ajuda muito mais a conseguir perceber e ajudar aquela pessoa.
1: E tu sentes que normalmente há essa abertura? Quem chega lá e que te procura para um fim, depois dá-se também um bocadinho a ti, a esse campo?
2: Há pessoas que são mais facilmente, conseguem mais facilmente falar do que outras, não é? E há pessoas que são muito mais fechadas, mas, quer dizer, eu também não tento entrar em sim, áreas sim. Que a pessoa não queira falar. Mas tento sempre mostrar à pessoa que há áreas da vida que às vezes têm impacto e tento explicar o porquê. E mesmo que a pessoa até não me queira contar, por exemplo, o que se está a passar, mas pelo menos eu dou essa informação à pessoa para que a pessoa também possa pensar sobre isso.
1: E associar.
2: Pronto, e mesmo que a pessoa não queira partilhar, por exemplo, uma situação, mas, por exemplo, ela pode ter consciência, ok, estou aqui com esta tensão, porque se calhar, sei lá, fiquei desempregada e não estava à espera, ou porque, pronto, não é? E então, mesmo que a pessoa não queira falar, ela pode pensar sobre isso e isso também vai ajudar já no processo. E então eu gosto muito disso, gosto que a pessoa se sinta ouvida e que não seja só ir lá por causa de uma dor, mas sim também trabalhar um todo, ou seja, ver a pessoa como uma história, como uma pessoa e não só como aquela dor, pronto.
1: Como aquele problema que te apresenta.
2: Sim.
1: Sabes, estavas agora a explicar esse lado e é curioso recuarmos na conversa. Está aí o teu lado de psicóloga.
2: Certo,
1: de algum modo.
2: Certo, certo, exatamente, exatamente.
1: É verdade. Tem relação ao
2: Aliás, eu já pensei algumas vezes em tirar psicologia, porque às vezes até sinto um bocadinho essa necessidade, porque no fundo o que eu faço a nível desse trabalho não é nada que eu tenha aprendido, então é algo só mais natural meu, não é? Então às vezes até penso que poderia ser um bom complemento, sim, ter aqui alguma formação nessa área.
1: Quem sabe, não seja uma possibilidade que tenhas ainda vir a ter essa formação na tua vida.
2: Sim.
1: Nunca é tarde.
2: Sim, sim.
1: A tua mãe acaba por se juntar ao projeto.
2: Sim, exatamente.
1: E como é que tem sido ao longo destes anos trabalhar lado a lado com ela?
2: A minha mãe faz quiromassagem e depois também se dedicou à drenagem linfática e agora mais recentemente ao Reiki. E então é bom porque no fundo é uma pessoa em quem eu confio, não é? Portanto, é algo que faz com que haja ali uma confiança entre nós.
1: Ela especializou-se porque começou a acompanhar-te.
2: Então,
1: o interesse dela surge de que maneira?
2: Ok, basicamente ela era de uma área totalmente diferente, ela era auxiliar de educação, mas estava a passar por um processo da vida dela que queria fazer uma mudança de profissão. E eu sabia que ela tinha jeito para a parte de massagem e de mãos, porque já tinha acontecido situações em que eu precisava de algo e eu pedia para ela me fazer. Porque eu não consigo fazer a mim própria e às vezes não conseguir a uma colega, e então eu tentava mais ou menos explicar-lhe e eu percebia que ela tinha jeito, embora não tivesse formação. E então incentivei-a a ir fazer uma formação de quiromassagem e ela andou a fazer a formação e adorou. adorou. E então, basicamente, como eu já tinha ali algum número de pessoas, houve pessoas que começaram a experimentar com ela e que depois gostaram e foram dizendo a outras pessoas. E então ela começou também ali a crescer e a dar-me ali algum apoio, porque às vezes eu também tinha já falta de agenda. E então ela foi ali começando a complementar. E é bom porque é uma pessoa em quem eu confio, em quem eu sei o que é que ela faz e o que é que ela souber que não pode fazer também não faz. Não é osteopata, mas consegue ajudar imensas pessoas na mesma com a quiromassagem. E então acaba por ser uma pessoa de confiança.
1: E acaba por ser curioso estares assim a trabalhar lado a lado com a tua própria mãe.
2: Sim, sim, mas ela tem formação. Por exemplo, há pessoas que achavam que eu só tinha lhe ensinado e que ela estava ali sem formação. Não, ela depois acabou por fazer formação e agora até já, ela está, até já tem formações que eu nem tenho. Está também a fazer o caminho dela.
1: Sim. E hoje em dia notas que ela está bem, está realizada?
2: Sim, ela adora também trabalhar com pessoas e adora também o que faz e também está em constante formação. Ela agora também está a fazer, como eu estava a dizer, o Reiki. Portanto, está também em constante formação. E é ali um bom apoio. Claro que, pronto, isto, a parte familiar, às vezes temos que saber equilibrar entre a parte profissional e familiar.
1: Mas nem sempre é fácil, imagino eu.
2: Mas corre bem.
1: Corre
2: sim,
1: bem.
2: Sim, sim, sim.
1: Hoje tens uma equipa também diversa, não é somente a Márcia e a tua mãe. Há outras áreas em que começas a tocar, como a área da nutrição.
2: Sim.
1: Terapia da fala.
2: Sim, e psicologia.
1: E psicologia. Explica-nos a introdução destas camadas também dentro do espaço Equilíbrios.
2: Então, a nutrição faz muito sentido porque aquela questão de sermos um todo, não é? Portanto, também somos aquilo que comemos. Portanto, também é aqui muito importante, a nível inflamatório, por exemplo, saber bem a escolha dos alimentos, porque há alimentos que realmente inflamam mais o corpo que outros. O excesso de peso também faz mais dor, faz mais... as articulações também sofrem mais. Portanto, fez aqui logo sentido a questão da nutrição, para aqui complementar também... já o que já tínhamos, não é? A psicologia, um bocadinho porque estávamos a falar há bocado, não é? Porque há aqui muitas situações emocionais, muito stress, muita ansiedade, que também acaba por causar dores. Portanto, também era aqui um bom complemento para ajudar as pessoas. E a terapia da fala...
1: Para crianças?
2: É só para crianças. E foi um bocadinho... como é que eu ia dizer? Foi mais o contrário. Portanto, a terapeuta da fala veio falar comigo se eu tinha interesse. Eu até nem tenho assim, digamos, a minha área não é tanto as crianças, não é? É os adultos, como eu já falei. Mas até achei interessante porque realmente também, vamos lá ver, no fundo a fala também é importante, aqui a nível muscular e tudo. Portanto, até fazia sentido aqui ter também, e se realmente havia procura, porque ali na zona estava a haver uma procura e não estava a haver ali uma resposta na zona, estou a falar ali mesmo naquela... crianças ali daquelas aldeias, e então ok, vamos experimentar a terapia da fala e pronto, e havia ali crianças que precisavam e está a correr muito bem
1: e
2: até é muito giro ter ali também crianças para dar ali também
1: uma dinâmica
2: diferente. Sim.
1: E é outro público que acabas por começar a explorar também cada vez mais.
2: Exato.
1: E estas profissionais, não sei se são as três mulheres.
2: Sim, são.
1: Vão lá, portanto, têm um horário
2: ao espaço. Sim.
1: Ao espaço.
2: A psicóloga é só consultas online. Ela só trabalha no online e até pode parecer um bocadinho estranho ao início, mas a pessoa depois
1: sim.
2: Até gosta.
1: É muito comum aos dias.
2: Porque pode estar em casa, pode até estar no carro porque saiu do trabalho e tem logo a consulta no carro. Então as pessoas até gostam dessa flexibilidade do online. E também sentem-se mais à vontade, porque não estão ali num espaço em que até podem sentir que estão a ser ouvidas ou que... acabam por sentir mais à vontade, porque escolhem o seu espaço para estar ali a partilhar. A terapeuta da fala é aos sábados de manhã e a nutricionista é às quartas à tarde.
1: Muito bem.
2: Sim.
1: Sentes que o teu projeto está a crescer como imaginavas?
2: Sim, eu acho que lá está, a minha ideia era ir conseguindo cada vez ajudar mais pessoas e também ajudar de diferentes modos, não é? Portanto, eu tenho estado a tentar fazer isso, no fundo, e espero que continue a crescer e que continue a conseguir, lá está, complementar aqui as coisas e que as pessoas sintam que no fundo, se precisarem de algo, que conseguem ter ali uma resposta.
1: Uhum.
2: Sim.
1: E uma resposta cada vez mais integrada.
2: Sim, sim, exatamente.
1: O nome Equilíbrios surge porquê?
2: Então, como já falei aqui, tenho esta ideia de,
1: a palavra equilíbrio.
2: De procurar o equilíbrio, não é? Portanto, eu procuro sempre o equilíbrio, mesmo, lá está, até as terapeutas estão a trabalhar comigo, há muito esta ideia do equilíbrio da pessoa, e então fazia todo o sentido ser alguma palavra relacionada com o equilíbrio. Depois, num momento de introspeção, e surgiu-me o Equilíbrios, porque o Cafuz tem o Z, portanto, Equilíbrios com o Z, portanto, remetendo ali para o Cafuz, que foi onde tudo começou, e onde eu estou, não é? Portanto, onde tudo começou, onde estamos, portanto, Equilíbrios com o Z. Depois, já não conseguia pensar em mais nenhum nome, porque achava que aquele era o nome mesmo ideal. E assim ficou. Sim.
1: Consideras que ainda há muitas pessoas que têm assim algum tipo de preconceito relativamente a este tipo de formas de cuidar? Uhum. Estas terapias que fomos falando aqui ao longo da nossa conversa.
2: Uhum. A osteopatia ultimamente tem havido cada vez mais procura, porque também, como eu estava a explicar, como já está a fazer parte aqui da saúde, não é? Já está regulamentada, cada vez há menos pessoas a recearem e a duvidarem, mas mesmo assim ainda há algum preconceito, às vezes, mas muito menos do que quando eu comecei em 2007, que muita gente nem sabia o que era osteopatia,
1: uhum.
2: ou que achavam que éramos indireitas. Portanto, muito menos. Mas acho que tem sido um caminho, mesmo a nível médicos, de aconselharem e tudo. Agora, as outras terapias, por exemplo, a terapia de Bowen, é uma coisa que ainda muita gente nem quer experimentar ou tem dúvidas, e o Reiki, a drenagem linfática também já é diferente, mas acho que ainda há algumas terapias que as pessoas ainda têm um bocadinho de preconceito e sim.
1: E resistência, não é?
2: Sim.
1: Pelo menos experimentar.
2: Mas cada vez menos, eu acho que cada vez menos. Eu acho que está a começar a haver muito mais procura e aceitação, no fundo, e também veem os resultados, falam com pessoas que já tiveram resultados.
1: Normalmente também, imagino, é o que te aparece, muito aquelas pessoas que já só chegam a ti em dor.
2: Ah, sim.
1: E não numa atitude de preservação do bem-estar,
2: sim.
1: e de manutenção.
2: Sim, a maior parte das pessoas
1: assim.
2: Chega em dor, sim. A maior parte das pessoas chega mal.
1: Com problema.
2: Sem caminharem quase, ou sem mexerem o braço, portanto, as pessoas ainda procuram muito na última e não como prevenção ou quando começam a sentir o sintoma, sim.
1: Há sim alguma história curta, se te lembrares, claro, se não te lembrares também não é grave, de algum paciente que te tenha marcado particularmente? Uma situação assim que sentiste que conseguiste mesmo ajudar a pessoa?
2: Eu tenho muitas histórias e felizmente vão acontecendo muitas, mas, por exemplo, logo no início, quando que eu comecei a trabalhar, e quem, aliás, nem era trabalhar, quando eu ainda estava nessa fase de experiência, houve uma senhora que não saía de casa, era uma senhora já com, penso que 70 e tal, perto dos 80, não saía de casa, já não conseguia caminhar, por causa de dores nas pernas, na coluna, e eu, com o que sabia, tentei ajudá-la, e ela começou a conseguir caminhar, E começou a conseguir ir à fonte buscar água e ir ao supermercado buscar coisinhas. E isso para mim foi a primeira vez. Claro que depois já tive algumas situações dessas ao longo da vida, mas essa, como foi a primeira, fez-me sentir muito feliz, porque ela já não saía de casa, e então voltar a conseguir ter a vida dela foi maravilhoso.
1: E deve ter-te marcado bastante.
2: Sim.
1: Mesmo pelo sentido
2: de
1: vida que deste àquela pessoa novamente.
2: Muito, sim. E felizmente vão acontecendo muitos casos, e isso deixa-me muito feliz quando eu consigo ajudar assim a pessoa a esse ponto de mudar, no fundo, a qualidade de vida da pessoa.
1: Uhum. Ao final do dia, normalmente sentes que valeu a pena.
2: Sim, nesses casos.
1: Quando fechas a porta.
2: Nesses casos, enche-me mesmo sentir, ok, consegui ajudar esta pessoa. É mesmo maravilhoso, não é?
1: Até porque a saúde é tudo. Bem, vamos então falar um bocadinho sobre a Márcia fora do consultório, até porque estamos quase a terminar. O que é que tu gostas de fazer nos teus tempos livres? Há pouco falavas da leitura.
2: Sim, gosto muito de ler, gosto muito de passear.
1: Música?
2: Gosto de música, sim. Gosto de estar com amigos, com família. Sou uma pessoa muito de estar com as pessoas. Valorizo muito o tempo que passo com a família ou com os amigos. Principalmente é isso.
1: Há sim sempre uma preocupação da tua parte em ires cuidando da tua própria saúde física e mental, não é? Emocional,
2: sim.
1: Neste caso, desculpa.
2: Sim, eu tento fazer exercício para me sentir também bem, não é? Porque não podemos estar só a aconselhar os outros e não cuidar de nós.
1: Desporto.
2: Portanto, tento fazer desporto e depois tento cuidar da minha parte emocional e tento também estar bem, porque se eu não estiver bem também não consigo ajudar. Uhum. Os outros, não é? Porque eu trabalho com pessoas, eu tenho que também sentir-me bem e estar bem, portanto, tento ter algum autocuidado, sim.
1: Há sim algo que ainda gostarias de conquistar para o equilíbrio?
2: Neste momento, o meu maior objetivo é conseguir continuar a ajudar as pessoas. Claro que poderei mais tarde ter outras valências ou crescer mais, mas o que eu quero mais é conseguir manter a qualidade do serviço que tenho e conseguir que continuar a ajudar as pessoas, pronto.
1: Talvez há assim uma outra área que tu achas que tem potencial para, quem sabe, trazer também para o espaço?
2: Às vezes penso nisso e sim, há várias áreas que ainda, por exemplo, já tive osteopatia pediátrica, é algo que também faz sentido voltar a ter. Há sim algumas áreas que às vezes penso, ou mesmo dentro desta área mais da terapia manual, ter outras valências que também se complementem. Sim.
1: O lado das crianças realmente está sempre aí muito presente.
2: Sim, sim. Talvez também quando fui mãe acabei por...
1: Despertou.
2: Despertar mais esse lado, sim, sim.
1: E um sonho? Falamos em objetivos. Há sim algum... Um sonho mesmo até ao nível pessoal. Por exemplo, uma viagem, algo que tu consideres que ainda está por fazer.
2: Uhum. Eu adoro viajar, portanto tenho o sonho de conhecer as 7 maravilhas do mundo, mas é um sonho que não é assim tão fácil de realizar, mas é um sonho, sim. Mas felizmente a nível pessoal tenho muita sorte e as coisas
1: têm-se concretizado.
2: Sim, têm-se concretizado a nível profissional também, portanto.
1: Já agora, o que é que andas a ler, Márcia? Tens assim memória?
2: Neste momento acabei um livro da Lisley Pierce, que eu gosto bastante dessa escritora, e neste momento agora não tenho nenhum livro. Acabei agora há uns dias e não tenho agora ainda nenhum em mente para começar.
1: Mas fazes, portanto, a leitura prática também de rotina?
2: Uhum. Uhum. Sim, sim.
1: Para fecharmos, e agora sim, para conhecer o teu espaço, onde é que as pessoas podem procurar? Há Facebook, há Instagram, como é que é?
2: Sim, tenho Facebook e tenho Instagram, é equilíbrios.terapias, e tenho também no Google, portanto no Google também, se colocarem, também, também veem e também conseguem depois ver onde é que fica.
1: Uhum. Com todos os contactos lá?
2: Sim, tenho lá os contactos.
1: Atualizados.
2: Sim, sim, sim, sim.
1: Márcia, obrigada. Foi um prazer enorme. Obrigada por partilhares a tua história, o teu percurso e a forma como, ao fim e ao cabo, cuidas as pessoas. Desejo-te mesmo muito sucesso e para o Equilíbrios igualmente. Obrigada.
2: Obrigada também, Joana. Muito obrigada.
1: A todos os ouvintes que estão desse lado, foi um gosto, muito obrigada e até ao próximo Disto e Daquilo. Fiquem bem.
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3: E assim vamos andando, sempre lado a lado com grandes canções.

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1: Olá, então viva, eu sou o Rui Cardoso e aqui estou eu para mais uma emissão do Legendado em Português, aqui na vossa rádio. Todas as semanas temos encontro marcado com duas horas de música da expressão portuguesa, mais as rubricas que fazem parte deste nosso programa semanal, aqui na Frequência Certa, onde vocês gostam também de acompanhar tudo o que se vai passando pelo nosso país e arredores. Bom dia, boa tarde ou boa noite com o Legendado em Português. Vamos então à música, para já, aqui nesta nossa nova emissão. 7.

Damos então assim início a mais uma emissão de 2 horas de Legendado em Português, com as suas rúbricas e com a boa disposição deste vosso amigo Rui Cardoso e com a vossa participação através do nosso WhatsApp de serviço 967-505-645. Continua à vossa inteira disposição, como por exemplo, nos chegou aqui o Rui de Mafra, mais um Rui para se juntar à emissão. Olá Rui, já ouço Legendado em Português há uns anos e continua a ser daqueles programas que nunca falham. Nós vamos tentando não falhar e, pelos vistos, o Rui de Mafra também não falha para ouvir as nossas emissões regulares do Legendado em Português aqui na vossa rádio.

0: primeira hora do Legendado em Português, chegou o momento de abrirmos as portas ao Minuto de Saúde. É isso mesmo, é um vapt-vup com este Minutinho de Saúde aqui no Legendado em Português.
1: Está no ar o Minuto de Saúde aqui na tua rádio. Dormir a sesta não é só para bebés. Quando feita com moderação, pode ser uma grande aliada da tua saúde. Uma sesta curta, entre 15 a 30 minutos, pode melhorar o humor, a concentração e até o desempenho físico. Mas atenção, sestas muito longas ou muito tarde podem atrapalhar o sono da noite. Se sentes aquele sono ao meio da tarde, encosta-te uns minutos. O corpo agradece. Voltamos em breve com mais um Minuto de Saúde, simples, direto e sempre útil.
0: Estou de volta com mais música depois do Minuto de Saúde e antes do nosso bloco de comerciais que passa muito rapidamente.

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5: O nosso primeiro bloco de comerciais já lá vai. Agora é a altura de ficarmos com a MPB, vista por Cláudio Canadá. Ele que esta semana nos traz mais um intérprete da música brasileira, a música que nos chega do outro lado do Atlântico. A MPB, vista por Cláudio Canadá, no Legendado em português.
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7: Fala, Rui Cardoso e amigos do Legendado em Português. O Cláudio Canadá já está de volta com mais um grande nome da música brasileira para você conhecer aqui na nossa rúbrica. E nesta edição vamos falar sobre o Jorge Mário da Silva, nascido em Belfort Roxo, no Rio de Janeiro, no dia 8 de junho de 1970, e que é mais conhecido pelo nome artístico de Seu Jorge. Seu Jorge é cantor, ator, compositor e multi-instrumentista brasileiro de MPB, R&B, samba e soul. Primogênito de 4 filhos, Seu Jorge teve uma infância dura no bairro Gogó da Ema, em Belfort Roxo. Ele começou a trabalhar com 10 anos de idade numa borracharia, sendo esta a primeira das várias ocupações que ele teve. Ele também foi office boy, marceneiro e descascador de batatas num bar. Amplamente visto como responsável pela popularização do samba pop e tendo lançado álbuns aclamados pela crítica tanto com a banda Farofa Carioca quanto na sua carreira solo, Seu Jorge lista entre as suas influências musicais desde escolas de samba até Steve Wonder. Ele também já fez colaborações com outros artistas famosos, incluindo a cantora brasileira Ana Carolina e o artista americano Beck. Ele também participou da formação da banda Farofa Carioca, que lançou seu primeiro CD em 1998, com uma mistura dos ritmos negros de várias partes do mundo, como samba, reggae, jongo, funk e rap. A partir daí, Seu Jorge teve a sua carreira engrenada e passou a participar de vários projetos, como um álbum de tributo a Tim Maia e a participação em estúdio, bem como da turnê da banda brasileira Planet Hemp no ano de 2000. Na companhia do teatro, ele aprendeu novos ofícios como expressão corporal, cenotecnia, iluminação e produção musical. O artista participou também em diversos filmes na sua carreira. Por exemplo, no ano de 2002, Seu Jorge interpretou o personagem Mané Galinha no filme Cidade de Deus, sucesso de crítica e que lançou a sua carreira como ator. Depois, ele fez o papel de Pelé dos Santos em A Vida Marinha com Steve Cheese e Soul, filme dirigido por Wes Anderson, para o qual ele também fez grande parte da trilha sonora. É um artista completo e há muito o que falar sobre ele. No entanto, vamos escolher uma canção para identificar este grande artista. Chama-se Felicidade. É o Seu Jorge, na nossa rúbrica desta semana no Legendado em Português. Mas não te preocupes, Rui, não te livras de mim tão fácil. Eu vou voltar na próxima semana em mais um Legendado em Português, trazendo mais um grande nome da música brasileira, como você nunca viu. Abraço e até lá!

MPB, vista por Cláudio Canadá. Estivemos com mais um momento da música brasileira vista à lupa pelo Cláudio Canadá. A rúbrica semanal, também aqui no Legendado em Português, a MPB vista por Cláudio Canadá, passa por aqui todas as vezes que o Legendado em Português acontece aqui na vossa rádio.

0: E estamos já a aproximar-nos dos finalmente desta nossa primeira hora de emissão, relembrando que depois do pipi do sinal horário, vamos voltar com mais 60 minutos, cerca de 60 minutos de legendado em português e com mais duas rubricas habituais aqui a passar no nosso programa, no vosso programa. Saudações também para a Patrícia de Santarém, que diz, adora a forma como contas as histórias das músicas, nota-se mesmo a paixão com que fazes isto. Algumas músicas têm alguma história para contar, outras nem por isso, algumas lembro-me, outras também nem por isso, mas por aqui vamos andando no legendado em português.
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Aqui estou eu então de volta para o início da segunda hora de emissão do Legendado em Português desta semana. E vamos já abrir também com uma mensagem que nos chega de Zurique, na Suíça. A Margarida, mesmo longe, o teu programa faz-me sentir perto de Portugal. Obrigado por isso. Também é essa a nossa intenção, estar mais perto dos nossos imigrantes que estão nas comunidades portuguesas espalhadas pelo mundo. Então, segunda hora, início da segunda hora, com mais música a passar por aqui no Legendado em Português.

0: É muito bom poder contar com a vossa companhia aqui nas emissões regulares do Legendado em Português, 2 horas de música de expressão portuguesa, sempre aqui na sintonia perfeita da vossa rádio. E é muito bom também contar com a colaboração das várias rádios que transmitem o Legendado em Português e levam assim a música da expressão portuguesa mais longe e mais próximos de vocês, seja aqui em Portugal ou em qualquer ponto do globo, ou através da internet, mesmo além, vamos além das nossas ondas hertzianas. Vamos continuando com mais música aqui no Legendado em Português.
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1: E agora chegou a altura de ficarmos com a primeira rúbrica desta nossa segunda hora. Vamos então ao fundo do baú com a Naftalina, com Rui Cardoso.
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3: Hoje vamos falar de Carlos Zell. Nascido na parede, a 29 de setembro de 1950, Carlos Zell iniciou a sua carreira profissional em 1967. A primeira apresentação aconteceu um ano depois na emissora nacional. Fez teatro de revista e musical. A Aldeia da Roupa Suja, em 1978, A Severa, em 1990 e Ai Quem Me Acode, em 1994. Cantou em várias casas de fado e atuou nos casinos, com destaque para o Casino Estoril, tendo sido o primeiro fadista masculino a ser contratado para uma temporada naquela sala. Apresentou-se em alguns programas de televisão e chegou a participar na telenovela Cinzas da RTP como ator. Sócio fundador da Academia da Guitarra e do Fado, foi distinguido em 1993 com o Prémio Prestígio, atribuído pela Casa da Imprensa. Quatro anos depois, a mesma entidade concedeu-lhe o Prémio de José Neves de Sousa. Foi ainda condecorado com a Medalha de Mérito da Cruz Vermelha Portuguesa e com a da Câmara Municipal de Cascais. Durante mais de 30 anos de carreira, Zell levou a sua voz e a sua forma de cantar o fado pelo mundo fora, nomeadamente a Espanha, França, Holanda, Escócia, Dinamarca, Noruega, Brasil, Argentina, Chile, Venezuela, Canadá, Estados Unidos e Senegal. Muitos foram os artistas que dividiram o palco com o fadista, desde Maria João e Mário Lajinha, a Luís Represas, passando pela cabo-verdiana Cesária Évora e Argentina Santos. Faleceu repentinamente em fevereiro de 2002. Escolhi para ouvirmos Aquela Tarde em Santarém.

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1: Estivemos com mais uma boa recordação da música que se tem feito ao longo dos anos. Fomos ao fundo do baú, a música em português, em destaque aqui, na Naftalina com Rui Cardoso, e é com música da expressão portuguesa que vamos continuar já a seguir, e também com uma mensagem que nos chega de Munique, na Alemanha, com a Célia. Ouvir-te todas as semanas já faz parte da rotina. Obrigado pela dedicação. Quem faz por gosto, e eu faço por gosto, tudo aquilo que trago aqui à antena é sempre a pensar em vocês que estão na sintonia da vossa rádio.

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4: Agora é chegado o momento de ficarmos em linha com a Deco e com a Graça Cabral. Mais uma vez, mais uma passagem aqui no Legendado em português.
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5: Que bom que está aí desse lado a acompanhar o Em Linha com a Deco. Continuamos a falar de assuntos que mexem com a nossa vida no tempo de férias, no tempo de verão, e hoje quero dar-lhe notícia do novo regulamento dos direitos dos passageiros. Depois de mais de uma década de negociações, estou a falar mesmo de 12 anos de luta pelos direitos dos passageiros, finalmente conseguiu-se um acordo para fazer a revisão dos direitos dos passageiros aéreos na União Europeia. Portanto, estamos a falar dos direitos das pessoas, dos passageiros que utilizam aviões, utilizam companhias que têm voos que partem do espaço europeu e chegam ao espaço europeu. E durante

e fossem privilegiados os interesses dos consumidores, e fomos sempre nestas negociações duras enfrentando uma pressão muito forte, muito grande da indústria da aviação. Claro que o Conselho Europeu avançou, recuou e finalmente agora sabemos que há manutenção de regras da indemnização em situações de cancelamento e de atraso dos voos, que são situações muitíssimo comuns. Portanto, os direitos que os consumidores tinham mantêm-se em termos de indemnização em situação de cancelamento ou de atraso, o que é uma vitória, para já é uma vitória, mas também se conseguiram

conjunto de menores. Portanto, muitas famílias viajam com os filhos pequenos ou até avós com os netos, enfim, há viagens sempre que incluem menores e para ter os assentos reservados uns perto dos outros, o que faz todo o sentido, as companhias quase que obrigavam os consumidores a pagar taxas. Hoje essa cobrança é proibida. Estas novidades dos direitos passageiros só entram em vigor em 2027, mas posso já dizer a todos aqueles que ouvem o Em Linha com a DECO que a Ryanair, que era a maior pecadora neste caso do pagamento de extras para selecionar assentos reservados que incluem menores, portanto consumidores com menos de 18 anos, já voltou atrás e já não aplica estas taxas que serão então proibidas em 2027. Mas esta revisão proíbe também o pagamento de extras para corrigir erros ortográficos no nosso próprio nome. Muitas vezes o consumidor, para pedir que o seu nome estivesse escrito corretamente, era obrigado a pagar um valor extra, passa a ser proibido e passa também a ser

causa de não comparência para o voo de ida, passa a ser proibida, porque muitos consumidores, por algumas razões profissionais, atraso, o que fosse, não utilizavam o bilhete de ida, só utilizavam o bilhete de regresso e eram muitas vezes impedidos de embarcar no voo de regresso porque não tinham usado o bilhete de ida, e passa a ser então proibida esta cláusula do no-show. O que é que falta neste regulamento? O que é que ficou por fazer? Infelizmente, a questão da bagagem não ficou ainda resolvida. O que é um artigo pessoal, o que é uma bagagem de mão, o que é que efetivamente está estipulado para esse artigo pessoal, não ficou, infelizmente, definido. Não há ainda regras.

0: transportadoras diferentes. Isso é pena e ficou ainda por resolver, mas já vencemos uma parte desta guerra, portanto há uma batalha que foi vencida. A DECO continuará a lutar pelos direitos dos passageiros aéreos, exigindo ainda mais justiça e mais respeito pelos seus direitos. Se quiser saber mais sobre o novo regulamento, passe por deco.pt, está em destaque esta informação no nosso site e já sabe que encontra lá os nossos contactos. Estamos ao dispor de todos para prestar informação e aconselhamento. Até breve.
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2: Todas as semanas, na segunda hora, aqui aparece a Graça Cabral com Em Linha com a DECO para nos trazer as dicas e sugestões da DECO aqui na nossa emissão. Vamos voltar à música e caminhar em direção ao final de mais uma emissão. Pois é.

mesmo a caminhar para os finalmente de mais uma emissão do Legendado em Português. Para a semana, encontro o marcado no mesmo sítio, à mesma hora do costume. E durante a semana, sejam felizes e façam alguém feliz. Beijinhos e abraços e até para a próxima semana.

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3: A todos, muito boa noite. 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Estamos aqui todos os sábados entre as 23 e as

Boa noite, bom fim de semana. 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
5: Se só agora chegou até nós, seja muito bem-vindo. Saiba que no início das madrugadas de Tágide, até às 4 da manhã, sou eu, Marco Pereira, quem escolhe todas as músicas que vão tocando por aqui. Tenho uma grande noite com a rádio dos bons velhos tempos.

0: Se a sua vida tem uma música, pode ter a certeza que a qualquer momento a vai ouvir aqui na Tajid. Espero que a playlist que escolhi para esta noite seja mesmo do seu agrado. Deixe-se ficar desse lado connosco.
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0: 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Sabe que aqui, a qualquer instante, irá de certeza tocar aquela música de tanto gosta e que já não ouvia há tanto tempo. Só em radiotagido.pt pode ouvir estas tão boas recordações. Deixe-se ficar por aí. A mim também me sabe bem a sua companhia.
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Olá, eu sou o Marco Pereira e estou consigo aqui nas madrugadas da rádio até às 4 da manhã em radiotagido.pt. Boa noite, faça-me companhia aí desse lado.

0: está a trabalhar na nossa companhia, saiba que é um prazer poder levar até si estas músicas, que certamente ajudam a que a noite corra melhor. Eu, pela minha parte, tenho todo o gosto em passá-las para si. Fique aí comigo e tenha uma ótima noite com a Tajid. Bom fim de semana.
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